0: 7 bilhões de reais no estado de São Paulo. Do total, 17 bilhões serão destinados ao setor de refino e só na Replan serão 6 bilhões de reais em novos projetos. Com isso, a refinaria será capaz de processar 460 mil barris de petróleo por dia, 5% a mais do que a capacidade atual. Segundo a presidente da Petrobras, Magda Chambriand, os investimentos estão alinhados com a meta de buscar a autossuficiência na produção de diesel.
1: A Petrobras é responsável pelo abastecimento de 75% do diesel do território nacional. Temos projetos para chegar a 85%. E no âmbito dessa discussão de segurança energética do nosso país, nós nos perguntamos por que não 100%? E aí nos comprometemos com o presidente Lula a sermos autossuficientes em diesel até 2030 neste país.
0: O plano da estatal vai além do refino. Outros 9 bilhões de reais serão destinados à exploração e produção de petróleo, com foco no pré-sal da Bacia de Santos. Também estão previstos investimentos em gás natural, energia renovável e na expansão da infraestrutura logística do Porto de Santos. Projetos que aumentam a soberania e diminuem a dependência do país de crises externas, como reforçou o presidente Lula.
2: Fortalecer a Petrobras é uma coisa muito importante. É fazer a Petrobras voltar a ser motivo de orgulho. Sabe o que é motivo de orgulho? É a gente fazer tudo o que for necessário para que esse país seja soberano na prospecção e no refino de biocombustível e de combustível, de gasolina, de óleo diesel, de nafta, tudo que a gente puder produzir.
0: Com os investimentos, a Replan deve aumentar a produção de diesel S10, mais puro e menos poluente, e passará a produzir combustível sustentável de aviação, o SAF. Os investimentos anunciados para o estado de São Paulo devem gerar 38 mil empregos diretos e indiretos, segundo a Petrobras. De Paulínia, São Paulo, Pablo Mundim.
3: Considerado a maior infraestrutura científica do Brasil, o acelerador de partículas Sirius, instalado em Campinas, São Paulo, entrou numa nova fase.
4: Com a inauguração de mais 4 estações, o Sirius amplia a pesquisa e desenvolvimento de novas tecnologias estratégicas para o país.
3: Também foi lançada a pedra fundamental do Polo, que vai desenvolver tecnologias para o Sistema Único de Saúde.
5: O Sirius, em Campinas, funciona como um gigantesco microscópio de alta precisão. O equipamento possui uma das mais avançadas fontes de luz síncrotron do mundo e consegue analisar diferentes materiais em escala atômica. As primeiras linhas de pesquisa começaram a operar em 2019. Hoje foram inauguradas mais 4 estações. As novas linhas ampliam a capacidade de pesquisa do Sirius em áreas estratégicas, como desenvolvimento de novos medicamentos, avanços em telecomunicações, análise química de materiais complexos como terras raras e minerais críticos e desenvolvimento de supercondutores. As 4 linhas receberam investimento total de 230 milhões de reais, sendo 30 milhões do novo PAC. Com a inauguração, o Sírio chega a um total de 15 linhas em funcionamento. A ministra da Ciência, Tecnologia e Inovação, Luciana Santos, disse que o investimento eleva a qualidade das pesquisas científicas no país.
6: Estamos construindo autonomia científica, capacidade nacional, um Brasil forte, independente e soberano, prova de que o Brasil pode ocupar um lugar de liderança científica, tecnológica e industrial no mundo.
5: O presidente Lula também visitou o canteiro de obras do Orion, que será o primeiro laboratório de biossegurança máxima, voltado ao estudo de patógenos de alta periculosidade. Durante o evento, também foi lançada a pedra fundamental do primeiro polo do Programa Nacional de Inovação Radical em Saúde, voltado ao desenvolvimento de tecnologias para o Sistema Único de Saúde. O ministro substituto da Saúde, Adriano Massuda, destacou a importância do polo para a saúde do país.
7: Estamos falando de infraestrutura integrada voltada para a produção de radiofármacos, diagnósticos avançados, terapias inovadoras, insumos farmacêuticos ativos, as IFAs, que o Brasil e o mundo é tão dependente.
5: O presidente Lula ressaltou a importância dos investimentos em ciência e tecnologia.
2: Qualquer quantidade de milhões que nós colocarmos é muito pequeno diante da quantidade de milhões que isso aqui vai render para o futuro do país e para o futuro da sociedade brasileira.
5: O laboratório Sirius atende pesquisadores do Brasil e do exterior. Quase 90% dos componentes dos Sírios foram produzidos ou desenvolvidos no Brasil. Reportagem Dima Soldi.
4: Hoje, 18 de maio, é Dia Nacional de Combate ao Abuso e à Exploração Sexual de Crianças.
3: O governo do Brasil vem fazendo um trabalho transversal com vários ministérios para enfrentar esse problema de maneira mais efetiva e segura para as crianças.
4: Esse trabalho envolve educação, levantamento de dados para a formulação de novas políticas públicas e, principalmente, estímulo à denúncia por parte da sociedade.
3: Hoje a gente conversa com a ministra dos Direitos Humanos e da Cidadania, Janine Mello, sobre cada uma dessas ações. Boa noite, ministra. Bem-vinda.
8: Boa noite, Luciano. Boa noite, Mariana. Obrigada, gente. Um prazer estar aqui com vocês.
3: Ministra, hoje foram feitas várias entregas relacionadas aos direitos da infância. Vamos começar, então, falando sobre as ações normativas para fortalecer o combate ao abuso sexual de crianças e adolescentes. Que atos foram feitos hoje nesse sentido e como eles ajudam nessa luta?
8: Luciano, hoje eu assinei uma portaria para a gente muito importante, que é a portaria que institui a Política Nacional de Enfrentamento e Combate ao Abuso Sexual contra Crianças e Adolescentes. Então, a gente, mais um avanço do ponto de vista normativo em relação a essa agenda. A gente garante aí o compromisso do governo do presidente Lula em organizar as ações do governo federal como um todo, para que a gente consiga efetivamente melhorar tanto a etapa de prevenção, quanto a etapa de encaminhamento dos casos e também de responsabilização dos assediadores e dos abusadores de crianças.
4: E hoje, ministra, foi lançada uma campanha de enfrentamento à violência sexual contra crianças e adolescentes. Eu vou até chamar, vamos ouvir um trechinho dela.
9: O silêncio não protege a criança. O silêncio protege quem comete a violência. Proteger a criança é agir. Acredite, escute, não julgue. Denuncie qualquer abuso. Disque 100. Disque Direitos Humanos.
4: Pois é, ela vem com essa ideia para reforçar essa ideia da importância da sociedade denunciar, não ser omissa e não ter esse olhar julgador sobre a criança,
8: É isso, Mariana. A gente precisa, a prevenção, o enfrentamento à violência sexual contra crianças e adolescentes, ela tem três grandes etapas, vamos colocar assim. Então, tem uma parte que é de prevenção, então a gente precisa falar sobre isso. Então, o silêncio, ele não ajuda as crianças, ele não protege as crianças. O silêncio, ele só protege o abusador. Ele só protege aquele que violenta essas crianças e que abusa dessas crianças. Então, o que a gente precisa garantir é, efetivamente, canais de denúncia para no momento em que o caso aconteça, a gente consiga encaminhar isso adequadamente e que a gente consiga que o Estado dê respostas, junto a diferentes autoridades competentes aí, dependendo do caso, para a gente conseguir garantir efetivamente que também, aí uma terceira fase, é que a gente responsabilize e puna aquelas pessoas que estão envolvidas nesses crimes.
3: Outra ação transversal lançada hoje foi com o Ministério da Educação, com o caderno temático Papel da Escola no Enfrentamento à Violência contra Meninas e Mulheres. O que é esse material? Ele será entregue nas escolas, aos pais?
8: Então, esse material a gente tem, em parceria com o Ministério da Educação, assim como a gente tem também em parceria com outros ministérios, esse material é um material que vai servir de orientação para os profissionais de educação. Então, professores, todo mundo que está na sala de aula. A escola, para a gente, é um dos principais locos de ensino para acho que para as crianças conseguirem se proteger e para a gente garantir que também a escola, como parte dessa rede de proteção social, seja um lugar em que os professores que estão junto com essas crianças diariamente consigam identificar eventuais sinais de que as pessoas estão passando por algum tipo de situação de violação ou de violência. Então, para a gente é muito importante que os professores e professoras estejam orientados adequadamente para conseguir identificar e encaminhar esses casos para onde a gente precisar, para as autoridades competentes, polícia, quando for o caso, conselhos tutelares.
4: Saber também como abordar,
8: E não
4: compactuar com essa rede de silêncio.
8: Exatamente. Esse material já está disponível nas redes do MEC e ele vai estar disponível para todos os professores e professoras do Brasil.
4: Agora, foi lançada também, ainda falando em educação, foi lançada a matriz Educação que Protege, que é uma parceria com a Unicef, e também um guia para os municípios lidarem aí com a proteção das crianças em festas populares, eventos públicos. Que tipo de orientações esses documentos trazem?
8: Então, acho que a gente tem uma parceria já histórica com o Unicef de muitos anos, então tem esse é mais, esses são dois materiais que são exemplos dessa parceria aí muito frutífera que a gente tem com eles. A nossa preocupação foi garantir isso para municípios e para instituições que organizam grandes eventos, saberem como se a gente tivesse um passo a passo do que fazer para a gente ter cuidado com essas crianças, porque a gente sabe que nesses momentos é muito comum que aconteça situações, que a criança às vezes fica desacompanhada, as pessoas às vezes não estão totalmente totalmente atentas ao que está acontecendo, e a gente precisa garantir que tenha, inclusive no âmbito desses eventos, estruturas de atendimento para evitar que esses casos fiquem sem encaminhamento naquele momento imediato em que acontecem.
3: Ministro, outra parceria importante, ou outras parcerias importantes, são com a Polícia Rodoviária Federal e os conselhos tutelares, né? A ideia é contar com essas instituições nas localidades de, uhum, de difícil acesso, não é isso?
8: É isso. Com a Polícia Rodoviária Federal, a gente tem uma... A polícia já tem uma metodologia que chama MAPEAR, que é implementada

0: Então, essa é uma parceria para a gente super importante com a Polícia Rodoviária Federal, que está em andamento já há um tempo, mas a gente agora atualiza para aprimorar. A outra que a gente tem com os conselhos federais, na verdade, é uma atuação, né, no âmbito do nosso ministério mais em várias dimensões, vamos colocar assim, e a gente tem principalmente uma preocupação em fortalecer e garantir que os conselhos federais consigam executar suas atribuições na proteção, na defesa dos direitos das crianças e dos adolescentes. Então, a gente tem programas de equipagem, fortalecimento via capacitação desses conselheiros, dessas conselheiras. Então, tem uma série de medidas que a gente faz junto aos conselhos para garantir que eles possam aí nos apoiar na implementação das políticas de defesa de criança e adolescente.
1: Eu acho que é até importante a gente ressaltar esse trabalho que a Polícia Rodoviária Federal faz, porque há lugares onde, basicamente, é a PRF ali que
0: Exatamente. Tem
1: mais condição de atuar, né? Porque é mais difícil de chegar, mais difícil de manter, às vezes, alguém do Estado por lá, né?
0: Exatamente.
1: Ministra, a gente não pode deixar de falar aqui das novas formas de violência sexual, principalmente no ambiente digital, né? A senhora pode falar um pouco pra gente sobre o ECA digital e como é que tem sido o enfrentamento da violência nesse ambiente virtual?
0: Claro, então, o ECA, bom, foi um avanço histórico, importantíssimo que o Brasil deu no último, né, agora no último, a gente aprovou, sancionou a lei no ano passado, esse ano a gente conseguiu publicar o decreto que regulamenta e que indica, inclusive, para o setor de tecnologia das plataformas, como é que o ECA digital vai ser efetivamente implementado. A gente precisa, acho que, caminhar em duas direções. Uma é garantir que efetivamente o ECA digital seja implementado, se torne uma realidade na vida das famílias. Havia uma preocupação muito grande de todas as famílias brasileiras com a forma com que o acesso à internet tem se dado de maneira cada vez mais precoce e cada vez menos supervisionada. Então, para a gente é importante garantir que haja uma parceria entre famílias, Estado e iniciativa privada para a gente criar e permitir que o ambiente digital seja um ambiente protegido para as crianças, um ambiente seguro para que elas naveguem. O acesso à internet, à tecnologia é uma realidade. A gente não tem como lutar contra isso, mas a gente precisa garantir que esse espaço seja um espaço mais seguro para crianças e adolescentes. Então, o ECA que trouxe exatamente essa perspectiva. E para a gente é muito importante afirmar e acho que reiterar que o Brasil, ele define, ao estabelecermos o ECA digital, o que o Brasil diz é: eu estou definindo um limite enquanto país para o que a gente permite em relação à operação ou regras de negócio, ou modelos de negócio que a gente não quer que sejam baseados na vulnerabilidade da infância. O Brasil diz isso de maneira muito explícita e evidente, inclusive servindo de exemplo e de referência aí para outros países.
2: Nesse contexto, né, ministra, temos também o guia sobre dispositivos digitais, né, o uso por crianças e adolescentes. Que tipo de orientações estão nesse guia? E ele tem tido, a população tem demonstrado interesse nesse guia?
0: Muito, Luciano. Esse guia ele foi um guia que antecedeu ali a parte da regulamentação do ECA digital e ele, na verdade, serviu para isso. Vários pais, várias mães e pessoas que responsáveis por as crianças não sabem exatamente como mexer em determinados tipos de aplicativos ou de rede social. Então, o guia, ele, inclusive, ajuda a fazer a supervisão parental. Então, tem várias famílias que acessaram e que nos retornaram e nos deram um feedback em relação a isso, de que foi importante para orientar essas pessoas de quais são os instrumentos e quais são os mecanismos que a gente pode contar para garantir que as crianças tenham um acesso mais seguro a esses aplicativos e a essas plataformas de maneira geral. E aí a gente também tem ali parte que vai dedicado para as outros equipamentos da rede de proteção de crianças e adolescentes, para os profissionais de saúde, para os profissionais de assistência social, profissionais de educação. Então ele é voltado para famílias, mas também para todos aqueles que de alguma forma interagem com o dia a dia e cotidiano dessas crianças, para que a gente tenha ali orientações meio coordenadas em relação a isso.
1: Onde é que a gente consegue acesso ao guia, ministra?
0: Ele tem uma plataforma específica, um site, ele está disponível para download. A gente tem também vários materiais impressos que foram distribuídos em diferentes locais, mas ele está disponível hoje, inclusive no site do nosso próprio ministério.
1: Então vamos lá, guia sobre o uso de dispositivos digitais por crianças e adolescentes. É assim que é possível buscar na internet e encontrar ele, então.
0: O apelido dele é Guia de Telas, pode botar
1: guia
0: no Google
1: de telas.
0: Guia de Telas, que eu acho que vocês acham de maneira mais fácil também.
1: Tá ótimo. Nós conversamos com Janine Mello, ministra dos Direitos Humanos e da Cidadania. Ministra, muito obrigada pela sua entrevista à Voz do Brasil.
0: Obrigada, Mariana. Obrigada, Luciano. Boa noite, gente.
2: Cartão de crédito, cheque especial, financiamento estudantil. O Desenrola chegou para ajudar os brasileiros a se livrarem de vários tipos de dívidas.
1: E entre as novidades do programa está um simulador que calcula os prazos, descontos e o valor final da dívida a ser quitada.
2: Outra facilidade é ter atendimento presencial em uma agência dos Correios.
3: Luciana Abreu é fisioterapeuta e conta que na época da faculdade recorreu ao Fundo de Financiamento Estudantil, FIES, para custear

0: custear as mensalidades. Já formada, ela acabou atrasando os pagamentos do financiamento e viu o débito virar uma bola de neve. Só em 2023, Luciana conseguiu renegociar a dívida graças ao programa Desenrola Brasil do governo federal.
1: Hoje eu já quitei a minha dívida. Isso me proporcionou liberdade e autonomia financeira.
0: Para ajudar pessoas que desejam limpar o nome, o governo do Brasil lançou neste mês o programa Desenrola Brasil Famílias, ou Desenrola 2.0. Além das condições especiais, o programa trouxe ainda uma novidade. Nesta edição, os interessados podem realizar uma simulação com uma nova calculadora digital. Desenvolvida pelo Ministério da Fazenda, a calculadora mostra uma estimativa das condições de renegociação antes que a pessoa procure uma instituição financeira. Segundo o secretário de Reformas Econômicas do Ministério, Regis Dudena, outra função disponível é a possibilidade de calcular o uso do Fundo de Garantia do Tempo de Serviço, FGTS.
2: Automaticamente, esse simulador já faz uma projeção de qual vai ser o tamanho do desconto e como ele poderá vir a parcelar essa dívida, inclusive utilizando-se do saque do FGTS para abatimento dessa dívida. Então, é uma ferramenta para ajudar o cidadão a saber se a política pública está sendo aplicada corretamente para ele.
0: A calculadora pode ser acessada no endereço simuladordesenrola.fazenda.gov.br. Para quem prefere atendimento presencial ou não tem facilidade com as ferramentas digitais, também é possível renegociar as dívidas indo a uma das mais de 10 mil agências dos Correios espalhadas pelo país. Reportagem Gabriela Noronha.
3: E na hora de renegociar as dívidas, cuidado com golpes.
4: O Ministério da Fazenda alerta para um golpe que usa um site falso do novo Desenrola Brasil para enganar pessoas interessadas em renegociar dívidas.
5: A página imita canais oficiais e promete limpar o nome do usuário em até 5 dias. Segundo o Ministério, os golpistas pedem consulta de CPF para verificar uma suposta elegibilidade ao programa, coletam informações pessoais e cobram pagamentos via Pix sob a justificativa de taxas administrativas e processamento eletrônico. O site também usa um chat para levantar informações sobre o tipo de dívida, como a do cartão de crédito. Por exemplo, a pasta reforça que não existe cobrança de taxa para participar do novo Desenrola Brasil. Vale lembrar que o site oficial do programa está disponível na página do Ministério da Fazenda, gov.br/fazenda. Dilson Santa Fé, para a Voz do Brasil.
3: Proteger a Amazônia e as fronteiras para fortalecer a soberania nacional.
4: É o que pretende o programa Território Seguro e Amazônia Soberana, lançado hoje em Manaus.
3: A iniciativa tem como foco 7 territórios prioritários, onde vivem 38 etnias indígenas.
6: A iniciativa faz parte do Plano Brasil contra o Crime Organizado e integra várias forças do governo federal para enfrentar a criminalidade. O ministro da Justiça e Segurança Pública, Wellington César Lima e Silva, destacou que as facções que agem na Amazônia Legal são diferentes dos grupos criminosos de São Paulo e Rio de Janeiro. Por isso, o programa deve atender a segurança regional e combater crimes divididos em 4 pilares.
7: O primeiro pilar é o lucro. Aqui, o ouro do garimpo ilegal, a madeira sem origem, a terra grilada, a cocaína que desce os rios. O segundo pilar é o controle a partir das prisões e dos territórios dominados, de onde lideranças articulam atividades criminosas. O terceiro pilar é o poder armado, alimentado pelo mercado legal de armas que cruza as fronteiras norte e oeste do país. E finalmente, o quarto pilar é a violência letal contra ribeirinhos, contra lideranças indígenas, contra agentes públicos.
6: O programa tem como foco 7 territórios prioritários, onde vivem 38 etnias indígenas e tem investimento inicial de R$209 milhões. A ideia é combinar ações de repressão, prevenção e fortalecimento das economias locais a fim de evitar que indígenas sejam cooptados pelo crime. Como explica o ministro dos Povos Indígenas, Eloy Terena.
8: Nós detectamos aí dentro dos territórios, além dessas facções, elas vão assediando os indígenas. E muitos indígenas acabam sendo assediados por falta de oportunidade, por não ter outros meios de sobrevivência, sem ter também o apoio para realizar suas atividades próprias, né? Então, não tem perspectiva de vida. Então, é a partir dessa dimensão que o Estado precisa agir.
6: O programa Brasil contra o Crime Organizado foi lançado no dia 12 de maio para desarticular as estruturas econômicas, operacionais e territoriais que sustentam as organizações criminosas. Reportagem Luana Karen.
4: Mais de 19 milhões de famílias em todo o país começam a receber hoje a parcela do mês de maio do Bolsa Família.
3: O repasse foi unificado em 217 municípios brasileiros às famílias que vivem em áreas em emergência ou calamidade pública reconhecidas pelo governo do Brasil.
4: E uma novidade, a partir de hoje as famílias beneficiárias podem contar com um aplicativo renovado.
3: Quem explica pra gente é o ministro do Desenvolvimento e Assistência Social, Família e Combate à Fome, Wellington Dias.
9: É uma ferramenta que permite a cada família beneficiária poder dar solução a problemas que tenha. Por exemplo, por que teve um bloqueio? Lá no aplicativo você vai conseguir saber e vai conseguir ali dar a solução. Também é uma ferramenta para acessar vários programas além do Bolsa Família. O Minha Casa Minha Vida, como é que eu faço para me cadastrar? O programa Gás do Povo, Luz do Povo, o programa Pé de Meia, ou seja, são várias portas que se abrem para o público do Bolsa Família.
4: E essas foram as notícias do Governo do Brasil.
3: Fique agora com as notícias do Poder Judiciário e do Congresso Nacional. Boa noite.
4: Boa noite para você, até amanhã.
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12: STF invalida lei do Espírito Santo que permite aos pais vetar filhos em aulas sobre gênero e sexualidade.
13: STJ recebe nova denúncia contra ex-governador do Acre em ação por fraude e desvio em obras públicas.
12: TSE realiza confirmação do teste público da urna.
13: Boa noite, eu sou Marcela Luiza.
12: E eu sou Walter Lima.
13: Supremo Tribunal Federal invalida a lei do Espírito Santo que permitia a pais vetar filhos em aulas sobre gênero e sexualidade.
12: Na mesma sessão virtual, o STF também declarou inconstitucional uma lei de Betim, em Minas Gerais, que proibia o uso da chamada linguagem neutra nas escolas. Marta Ferreira.
14: A norma capixaba foi questionada no Supremo pela Aliança Nacional LGBTI+, pela Associação Brasileira de Famílias Transafetivas e pela Associação Comunitária Cultural e de Apoio Social, Fórum Nacional de Travestis e Transsexuais Negras e Negros. Prevaleceu o voto da relatora ministra Carmen Lúcia. Para ela, o legislativo capixaba extrapolou sua competência constitucional ao tratar de diretrizes e bases da educação, matéria reservada à União. Na avaliação da ministra, a norma interferiu indevidamente no currículo pedagógico, cujas regras são disciplinadas pela Lei de Diretrizes e Bases da Educação Nacional. Na mesma sessão virtual, os ministros também declararam inconstitucional a Lei 7.015 de 2022 do município de Betim, em Minas Gerais, que proibia o uso da chamada linguagem neutra nas escolas. O relator da ação, o ministro Luiz Fux, afirmou que o tribunal tem jurisprudência consolidada, segundo a qual estados e municípios não podem proibir o uso da linguagem neutra em instituições públicas ou privadas de ensino, por se tratar de matéria vinculada às diretrizes educacionais, cuja competência é da União.
13: Corte Especial do STJ recebe nova denúncia contra o ex-governador do Acre, Gladson Camelin.
12: Agora, o político é acusado pelos crimes de peculato, desvio e fraude à licitação por supostas irregularidades na contratação de obras para rodovia estadual em Cruzeiro do Sul. Fátima Uchoa.
3: Com a decisão, o ex-governador se tornou réu em mais uma ação penal. A Corte Especial já o havia condenado a 25 anos e 9 meses de reclusão, a maior pena já aplicada pelo STJ em uma ação penal originária. Segundo o Ministério Público Federal, no início do primeiro mandato no governo do Acre, em 2020, o então governador Gladson Cambeli teria articulado esquema para frustrar o caráter competitivo da licitação para obras de duplicação da AC-405, direcionando o contrato para a Construtora Colorado, empresa ligada à família dele. A acusação também aponta suposto superfaturamento no contrato. A relatora na Corte Especial é a ministra Nancy Andrighi.
13: Moradores da Ilha do Marajó, no Pará, buscam atendimento no Mutirão da Justiça do Trabalho.
12: O Mutirão é uma parceria com o Conselho Nacional de Justiça. Luma Soares.
15: Os atendimentos começaram cedo em Portel, na Ilha do Marajó. Centenas de pessoas enfrentaram filas na madrugada para garantir serviços como orientações trabalhistas, emissão de documentos, previdência e atendimento de saúde. Os atendimentos vão até sexta-feira, dia 22, das 8 da manhã às 6 da tarde.
13: O Tribunal Superior Eleitoral realizou a confirmação do teste público da urna.
12: Os investigadores validaram as correções e aprimoramentos nos sistemas eleitorais. Fábio Ruas.
16: O teste de confirmação foi realizado entre os dias 13 e 15 de maio. Os testes comprovaram mais uma vez a segurança do sistema eleitoral brasileiro. Ficou constatado que nenhum dos quatro achados do teste da urna, realizado no final do ano passado, fragilizou o sigilo e a integridade do voto, que são os pilares do processo eleitoral do país.
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13: Uma boa noite.
12: E até amanhã.
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1: Eu sou Paula Groba.
2: E eu sou Ricardo Nakaoka.
1: E estes são os destaques de hoje do Jornal do Senado, que começa agora.
2: 5 estados são premiados no Senado por avanço na alfabetização infantil.
1: Presidente do Banco Central participa de audiência com senadores para prestação de contas e esclarecimentos sobre o Banco Master.
2: Senado debate criação do Estatuto da Poupança para proteger famílias endividadas.
1: Boa noite.
2: Boa noite.
1: Aprender a ler e escrever na idade certa pode definir todo o futuro escolar de uma criança. E alguns estados brasileiros têm conseguido avançar nesse desafio.
2: Hoje, o Senado homenageou 5 governadores que se destacaram pelos resultados na alfabetização de crianças de até 8 anos, reconhecendo políticas públicas que melhoraram o desempenho dos alunos nos primeiros anos da educação básica. Os detalhes na reportagem de Rodrigo Rezende.
3: O reconhecimento é feito a partir de critérios técnicos que levam em conta 4 eixos de avaliação: resultados de alfabetização, equidade, formação de professores e regime de colaboração. O senador Cid Gomes, do PSB do Ceará, que propôs a iniciativa e presidiu a homenagem, afirmou que a premiação é um incentivo para que mais governantes invistam em educação.
4: Hoje, consolidamos a tradição que iniciamos em 2025. Confirmamos o compromisso desta casa com a educação, com a democracia e com a superação das desigualdades. Deixamos claro que os esforços dos governantes que lutam por uma educação de qualidade não passarão desapercebidos.
3: Juliano Manzep, representante do governador de Mato Grosso, Otaviano Pivetta, afirmou que o prêmio é resultado de um trabalho coletivo.
5: Esse prêmio não é apenas do governo. Nós dedicamos ele também a todos os gestores, professores, diretores de escolas, prefeitos municipais e toda a classe educadora.
3: Erivonaldo Alves, secretário de Educação da Paraíba, representante do governador Lucas Ribeiro, ressaltou que a alfabetização na idade certa abre diversas portas durante a vida.
6: Em nome de cada aluno paraibano, de 6 a 7 anos de idade, que descobre o mundo através da leitura. Alfabetizar não é apenas um favor, é um direito que todas as crianças têm.
3: O governador do Piauí, Rafael Fonteles, saudou a parceria entre os entes federados na conquista de bons números de alfabetização no estado.
7: Sabemos que essa é uma política executada pelos municípios diretamente, mas pode e deve ser apoiada pelos estados e pelo governo federal.
3: O governador do Ceará, Eumano de Freitas, ressaltou a longevidade das políticas educacionais no estado.
8: É também motivo de orgulho fazer parte de um projeto educacional que se tornou referência nacional e que foi construído com visão de longo prazo, compromisso público e continuidade administrativa.
3: O Comitê Técnico da Comenda conta com representantes do Ministério da Educação, do INEP, do Unicef e de instituições ligadas à educação, caso da Fundação Roberto Marinho, Fundação Lehman, Associação Bem Comum e o Instituto Natura.
1: O senador Marcelo Castro, do MDB do Piauí, cobrou uma decisão definitiva do Supremo Tribunal Federal sobre a divisão dos royalties do petróleo. Hoje, a maior parte desses recursos fica concentrada em 3 estados produtores: Rio de Janeiro, São Paulo e Espírito Santo.
2: Em 2012, o Congresso aprovou novas regras para ampliar a participação dos estados não produtores, mas a lei acabou suspensa pelo STF em 2013. Neste mês, o julgamento foi retomado, mas voltou a ser interrompido após pedido de vista do ministro Flávio Dino.
9: 86% ficam no Rio de Janeiro, 4,4% no Espírito Santo, 0,6% em São Paulo. Somando tudo, 94% dos royalties do petróleo do Brasil ficam em 3 estados, especialmente em um único estado do Brasil.
1: E outra decisão recente do Supremo Tribunal Federal teve impacto direto nas relações de trabalho e nos direitos das mulheres.
2: O STF considerou constitucional a lei aprovada pelo Senado em 2023, que prevê medidas para promover a igualdade salarial entre homens e mulheres nas empresas. A norma vinha sendo questionada por entidades empresariais e trabalhistas. A reportagem é de Raíssa Abreu.
10: A iniciativa do governo, aprovada pelo Senado em junho de 2023, obriga empresas a divulgarem periodicamente salários e critérios de remuneração de seus funcionários e a adotarem medidas para corresponder correção de desigualdades entre salários de homens e mulheres na mesma função. O ministro Alexandre de Moraes considerou que a lei cumpre o objetivo de promover a transparência e enfrentar a desigualdade. Para a relatora da proposta no Senado, a senadora Tereza Leitão, do PT de Pernambuco, ainda há muito por fazer.
11: Eu acho que o primeiro ponto a ser feito é essa radiografia da situação, porque existe já a disparidade e quando você dá o corte racial, ela aumenta, como também cortes regionais, cortes territoriais. Então, esse mapa, a gente precisa se valer dele para poder fazer as políticas de reparação, de superação dessa realidade.
10: Mulheres recebem, em média, 21% a menos que os homens. Quando o recorte é racial, a diferença salarial entre homens brancos e mulheres negras é de 53%.
1: Audiência com o presidente do Banco Central, renegociação de dívidas rurais e propostas para garantir a gratuidade do PIX movimentam a agenda das comissões do Senado nesta semana.
2: Projetos sobre protocolo antirracista e militarização de escolas também estão entre os destaques. Repórter Marcela Diniz.
12: Na terça, a Comissão de Assuntos Econômicos ouve o presidente do Banco Central, Gabriel Galípolo, entre outros assuntos, sobre a fraude do Banco Master e as providências do BC com relação ao BRB, Banco de Brasília. O colegiado também pode votar a utilização do Fundo Social do Pré-Sal para renegociação de dívidas de produtores rurais. Para o presidente do colegiado, senador Renan Calheiros, do MDB de Alagoas, a crise é grave e demanda solução urgente.
13: Problemas climáticos, com problemas macroeconômicos, guerras, câmbio baixo, mercado reduzido, juros altíssimos. As suas garantias foram comidas pela remuneração desses juros absurdos.
12: Também na terça, a Comissão de Educação analisa o protocolo antirracismo, misoginia e demais preconceitos nas escolas. Na quarta, a Comissão de Constituição e Justiça poderá votar a PEC que amplia a autonomia do Banco Central e garante gratuidade do PIX. E na quinta, tem debate na Comissão de Educação sobre militarização de escolas públicas. O pedido de audiência cita agressões, punições desmedidas e outras violações em ambiente escolar.
1: Já no plenário, os senadores devem votar nesta semana o projeto de lei complementar que garante a manutenção de incentivos de tributos federais a pessoas jurídicas sem fins lucrativos, independentemente de sua qualificação.
2: A pauta de votações desta semana também inclui indicações para a representação do Brasil no exterior e para o Conselho Nacional de Justiça, aumento de prazo para contestar a autoria de crimes praticados no ambiente doméstico e ainda a criação da Política Nacional para Estudantes com Altas Habilidades ou Superdotação.
1: Guardar dinheiro no fim do mês ainda é um desafio para milhões de brasileiros endividados. Para estimular a criação de reservas financeiras e reduzir o superendividamento, um projeto em análise no Senado cria o chamado Estatuto da Poupança.
2: A proposta prevê mudanças no FGTS, incentivos ao hábito de poupar e novas regras para contratos de crédito. Os detalhes com a repórter Patrícia Oliveira.
14: A proposta do senador Confúcio Moura, do MDB de Rondônia, cria uma política de orientação para o consumo consciente, por meio de educação financeira, além de incentivos à poupança. Entre as medidas está a criação de prêmios para trabalhadores com saldo no FGTS e para bons pagadores. O projeto também prevê o direito ao arrependimento, com um prazo para reflexão de quem solicitar um empréstimo bancário antes que seja finalizado. Confúcio Moura destaca que facilidades como compras pela internet estimulam o consumo desnecessário por impulso e o endividamento pode levar a decisões arriscadas, como apostas online ou empréstimo consignado.
15: O crédito, que deveria funcionar como apoio momentâneo, passou a ocupar o espaço da renda. Virou ponte para atravessar o mês. Virou instrumento de sobrevivência.
14: O projeto ainda proíbe o aumento automático do limite do cartão ou do cheque especial. E as faturas deverão informar o valor total dos financiamentos em reais.
2: Com edição de Paula Groba e trabalhos técnicos de João Lira, o Jornal do Senado fica por aqui. Acompanhe agora as notícias da Câmara dos Deputados. Boa noite.
1: Boa noite e até amanhã.
16: Câmara dos Deputados.
17: Avança a proposta que cria a política de proteção às pessoas com ostomia.
18: Câmara analisa projeto que regulamenta a atuação do síndico profissional.
17: Deputados debatem a obrigação do SUS aceitar exame em clínica privada.
19: Boa noite. Plenário pode votar projeto que obriga o SUS a aceitar exames feitos em clínicas privadas. Entenda na reportagem de Antônio Vital.
20: Ganhou o regime de urgência e pode ser votado a qualquer momento no plenário da Câmara projeto que obriga o Sistema Único de Saúde, o SUS, a aceitar exames realizados em clínicas privadas. A justificativa é que isso poderia acelerar o tratamento de pacientes que enfrentam filas e demora na realização de exames no sistema de saúde público. A proposta condiciona a aceitação dos exames privados aos prazos de validade e padrões de qualidade a serem definidos pelo Ministério da Saúde. Com regime de urgência, o projeto pode ser votado diretamente no plenário da Câmara, sem passar pela análise das comissões permanentes da Casa. Mas a votação da urgência provocou debate no plenário. Deputados aliados ao governo criticaram a proposta, com o argumento de que os médicos do SUS hoje não são impedidos de aceitar esses exames e que, se o projeto virar lei, pode beneficiar pacientes que têm condições de pagar. Foi o que disse o deputado Jorge Sola, do PT da Bahia.
21: Não existe nenhuma barreira para que exames feitos na rede privada sejam utilizados pelo SUS. O que existe são critérios da qualidade dos exames que são realizados, serem confiáveis ou não. Esse projeto vai oficializar problemas graves, onde muitas vezes um paciente passa na frente de uma fila existente porque ele tem condição de pagar os procedimentos diagnósticos.
20: O autor do projeto, o deputado Nicolas Ferreira, do PL de Minas Gerais, diz que o uso de exames feitos em clínicas privadas poderia resolver o problema das filas e atrasos no atendimento da rede pública.
22: Quero dizer bem claro que isso é um projeto técnico, um projeto que vem de uma demanda de pessoas reais que precisam de agilidade, tempo e recurso, que serão ali realmente beneficiados, porque ele pode fazer o exame privado e já chegar com o SUS com esse exame para poder ajudar no atendimento. Então, realmente, a união tanto do SUS quanto da rede privada para poder melhorar a saúde no nosso país.
20: Ainda não há data para votação no plenário da Câmara do projeto que obriga o Sistema Único de Saúde a aceitar exames realizados em clínicas privadas. Da Rádio Câmara de Brasília, Antônio Vital.
16: Votação.
17: Câmara aprova projeto que garante acesso à reprodução assistida para mulheres em tratamento de câncer. A repórter Sofia Peçanha nos conta como deve funcionar.
23: A Câmara dos Deputados aprovou o projeto que estabelece a Política Nacional de Atenção Integral em Reprodução Humana Assistida. Apresentada pela deputada Isa Arruda, do MDB de Pernambuco, a proposta garante o acesso a serviços de reprodução assistida a mulheres em tratamento de câncer que possa afetar a sua fertilidade ou com diagnóstico de endometriose. Segundo a relatora na Comissão de Saúde, a deputada Jandira Fegari, do PSDB do Rio de Janeiro, a medida é necessária para garantir que a política, hoje baseada em portarias do Ministério da Saúde, tenha perenidade e aplicação uniforme em todo o país, oferecendo atendimento seguro a todas as pacientes.
24: A colaboração entre diferentes esferas é fundamental para assegurar a qualidade e a uniformidade dos serviços prestados, já que a governança colaborativa melhora os resultados de políticas públicas complexas como as da saúde.
23: O projeto prevê que o Sistema Único de Saúde, o SUS, assegura o acesso a serviços de reprodução assistida em todas as unidades federativas. Porém, quando a rede do SUS for insuficiente, o poder público poderá recorrer a serviços privados filantrópicos ou sem fins lucrativos. Além disso, o texto garante o acesso ao congelamento de óvulos e a outros serviços de reprodução assistida para mulheres que passam por tratamento de câncer, protegendo o direito à maternidade e à preservação da fertilidade antes de procedimentos que possam prejudicá-la, como afirma a deputada Jandira Fegari.
24: Dessa forma, a possibilidade de preservar a fertilidade oferece uma perspectiva positiva e um ganho significativo na qualidade de vida para as pacientes oncológicas, o que reduz o impacto psicológico associado à perda da capacidade de ter filhos biologicamente.
23: Quando a proposta estiver valendo como lei, todos os procedimentos de reprodução assistida deverão constar da tabela de procedimentos do SUS, garantindo financiamento adequado e acesso integral aos serviços. O projeto que garante acesso à reprodução assistida para mulheres em tratamento de câncer segue para análise do Senado. Da Rádio Câmara de Brasília, Sofia Peçanha.
16: Saúde.
18: Pessoas que passaram por um procedimento cirúrgico chamado ostomia são o foco de um projeto que está sendo examinado na Câmara. O repórter José Carlos Oliveira tem os detalhes.
0: avança na Câmara dos Deputados a proposta de criação da Política Nacional de Proteção às Pessoas com Ostomia, ou seja, aqueles pacientes que passaram por cirurgia para fazer uma abertura de ligação direta entre um órgão interno e o exterior do corpo. A intenção é garantir direitos, inclusão social e assistência integral a essas pessoas. A proposta do deputado Clodoaldo Magalhães, do PV de Pernambuco, já havia sido alterada na Comissão de Defesa dos Direitos das Pessoas com Deficiência. O texto ganhou ainda mais abrangência após aprovação na Comissão de Trabalho, com relatoria da deputada Flávia Moraes, de Goiás.
4: A gente busca justamente abranger aos outros tipos de ostomia, então a gente trata da ostomia, tanto pode ser na traqueia, quanto pode ser no intestino, e também da situação daquela ostomia provisória, que é temporária, aquela que vai ficar por um tempo e depois ela fecha, e aquela que é constante, permanente, né? Então tudo isso requer cuidado diferenciado e a gente fez então esse detalhamento e com isso a gente vai ter aí um marco legal importante em relação ao paciente ostomizado.
0: Entre os benefícios previstos estão distribuição gratuita e regular de equipamentos e materiais de ostomia pelo SUS, isenção de impostos sobre produtos e acessórios específicos para a ostomia, centros de referência especializados com atendimento multidisciplinar em todo o país, programas de reabilitação física e reinserção social e laboral, adaptação de banheiros públicos e campanhas de conscientização e educação. O texto ainda protege o paciente de demissão desde a indicação médica para a cirurgia até 12 meses após o retorno ao trabalho. Flávia Moraes comentou a importância da política nacional.
4: Projeto muito relevante, com certeza ele vai trazer uma dignidade, uma qualidade de vida muito diferente para esse paciente, que muitas vezes sofre constrangimento no local de trabalho por falta de adaptação, nos banheiros por falta de adequação.
0: A proposta de política nacional de proteção às pessoas com ostomia ainda vai passar pela análise das comissões de saúde, de finanças e tributação e de Constituição e Justiça. Da Rádio Câmara de Brasília, José Carlos Oliveira.
16: Trabalho.
17: Charles Fernandes, do PSD da Bahia, defende a votação urgente de proposta que regulamenta a aposentadoria especial dos agentes comunitários de saúde e de combate a endemias. O deputado afirma que o texto garante justiça e valorização aos trabalhadores.
5: O que que é esse projeto? Vai trazer a segurança jurídica, vai trazer uma segurança para todos os agentes comunitários de saúde, uma aposentadoria especial. Os homens com 52 anos e as mulheres com 50 anos. Os agentes comunitários de saúde, eles trabalham no dia a dia, caminhando nas ruas com poeira, com lama, com sol quente. Então, é necessário e é importante regulamentar aposentadoria especial dos agentes comunitários de saúde.
19: Charles Fernandes lembra que os agentes comunitários de saúde e de combate a endemias prestam a primeira assistência às famílias, exercendo papel essencial na atenção básica ao acompanhar de perto a realidade dos bairros, das comunidades rurais e do interior do país.
16: Comissões.
17: É cada vez mais comum que condomínios tenham como síndico alguém que não mora no local. Por isso, a Câmara está examinando uma proposta que regulamenta a atividade do síndico profissional. A reportagem é de Luiz Cláudio Canuto.
6: Projeto aprovado na Comissão de Trabalho regulamenta a profissão de síndico profissional. O autor da proposta, deputado Paulo Alexandre Barbosa, lembra que o Código Civil de 2002 estabelece que a Assembleia do Condomínio pode escolher síndico que não more no condomínio para exercer a administração, o que possibilitou o surgimento do síndico profissional, uma alternativa cada vez mais comum nos condomínios brasileiros. Há, inclusive, empresas condominiais. Na opinião do deputado, isso mostra busca por mais profissionalismo na gestão condominial, além de resolver o problema de muitos condomínios onde ninguém quer assumir a função. O projeto foi apresentado para regulamentar a figura do síndico profissional no ordenamento jurídico brasileiro e estabelecer regras de contratação, atribuições e responsabilidades, e também prevenir conflitos, dando maior segurança jurídica para todos. O relator da proposta na comissão foi o deputado Léo Prates, da Bahia. Ele modificou o texto original, que previa como pré-requisito para o síndico profissional ter completado o ensino médio. Pela nova versão, a formação exigida é de tecnólogo em gestão de condomínio ou graduação em administração ou direito, além de inscrições nos conselhos regionais de administração ou na OAB.
7: Surgiu a necessidade do Congresso Nacional regular essa atividade. Esse projeto, logicamente,
3: nos interessou, porque é um bom debate, e nós conseguimos a aprovação, graças a Deus, unânime, na criação da profissão de síndico profissional, protegendo a sociedade, porque a gente acha que tem que ter uma qualificação para se exercer, já que não é uma atividade tão simples. Ele tem que cuidar de terceirização de mão de obra, ele tem que cuidar de obras de engenharia, uma série de atividades que são atinentes à vida condominial. Então, nós aceitamos a profissão, por exemplo, de técnico em administração, que é nível médio, mas é o mínimo que a gente pode exigir de uma pessoa que vai cuidar de tantas vidas. Então, a gente acha que o projeto saiu redondo, agora ele segue a tramitação na Câmara, e eu acho que ele com certeza vai ter um fim, porque é necessário regular essa profissão que já é exercida por uma série de pessoas.
6: O projeto que regulamenta a profissão de síndico profissional já está na Comissão de Constituição e Justiça. Da Rádio Câmara de Brasília, Luiz Cláudio Canuto.
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16: Segurança Pública.
19: Os deputados aprovaram participação social na elaboração de políticas no plano para enfrentar violência contra a mulher. Acompanhe na reportagem de Júlia Lopes.
9: A Câmara dos Deputados aprovou o projeto que assegura a participação de instituições da sociedade civil na elaboração das políticas de segurança previstas no Plano Nacional de Prevenção e Enfrentamento à Violência contra a Mulher. O projeto muda a Política Nacional de Segurança Pública e Defesa Nacional, que tem entre seus instrumentos o Plano de Enfrentamento à Violência contra a Mulher. A proposta do deputado Marangoni prevê que a participação da sociedade civil no plano tenha caráter opinativo e seja voltada principalmente à rede de atendimento à mulher. Entre as diretrizes do plano estão a proteção da família, o atendimento humanizado, a não revitimização da mulher, além da assistência às vítimas e seus familiares e o incentivo à denúncia. Para a relatora da proposta na Comissão de Defesa dos Direitos da Mulher, deputada Laura Carneiro, do PSD do Rio de Janeiro, a medida fortalece o combate à violência contra a mulher.
10: À disposição do Estado, nas suas três esferas, favorecer a atuação pela defesa da vida da mulher, com o auxílio opinativo das instituições da sociedade civil, que dispõe de conhecimento e atuação sobre o tema, e estou convencida, portanto, que promoveremos avanços concretos na incorporação do olhar e da experiência da sociedade civil num problema da violência contra a mulher.
9: Atualmente, o Brasil conta com diversas ONGs que atuam na defesa dos direitos das mulheres, na promoção da igualdade de gênero e no enfrentamento à violência. Aprovado pelas comissões, o projeto amplia a participação da sociedade no Plano Nacional de Prevenção e Enfrentamento à Violência contra a Mulher, poderá seguir diretamente para o Senado, sem necessidade de votação pelo plenário. Da Rádio Câmara de Brasília, Júlia Lopes.
16: Política.
8: O Conselho de Ética da Câmara dos Deputados aprovou a suspensão de parlamentares envolvidos na ocupação da mesa diretora ocorrida em agosto de 2025. Para Chico Alencar, do PSOL do Rio de Janeiro, a medida é importante para a preservação do decoro e da democracia.
19: Chico Alencar destaca que o placar de 15 votos favoráveis e 4 contrários reflete o entendimento do colegiado sobre a gravidade da obstrução dos trabalhos da Câmara. O deputado também critica a posição de operadores do direito que apoiam atos contra o Estado Democrático.
16: Justiça.
8: Boletins de ocorrência poderão ter o mesmo modelo em todo o país. A ideia é garantir que as informações importantes estejam no documento e facilitar a comparação dos registros de crimes entre os estados. A reportagem é de Maria Neves.
11: A Comissão de Segurança Pública da Câmara dos Deputados aprovou o projeto que exige a utilização de boletins de ocorrência padronizados por todos os integrantes do Sistema Único de Segurança Pública. Atualmente, cada estado adota um modelo próprio de coleta de dados sobre crimes. A proposta do deputado Eduardo Veloso, do Acre, determina ainda que os dados dos boletins de ocorrência sejam incluídos no Sistema Nacional de Informações de Segurança Pública, prisionais, de rastreabilidade de armas e munições, de material genético, de digitais e de drogas. De acordo com Eduardo Veloso, a padronização dos boletins de ocorrência vai possibilitar a uniformidade dos registros e garantir que todas as informações relevantes sejam coletadas. O parlamentar ainda defende que a centralização dos dados no Sistema Nacional de Informações de Segurança Pública vai permitir a análise mais detalhada das ocorrências, o que facilita a identificação de padrões e tendências de criminalidade. Com isso, ele acredita que será mais fácil, inclusive, combater o crime.
2: Essa proposta vai facilitar, padronizar e agilizar a ocorrência em si, fazendo com que a gente tenha também uma resposta mais rápida para o cidadão, vai fazer com que a polícia seja mais efetiva e vai fazer com que aqueles criminosos sejam capturados mais rápido, né? Porque hoje a gente tem uma dificuldade, principalmente nesses pequenos furtos, de uma interligação dos sistemas. E isso aqui vai fazer com qualquer que seja o tipo de ocorrência, essa ligação. Então, eu acredito muito nessa proposta.
11: Ao defender a proposta, o relator, deputado delegado Fábio Costa, do PP de Alagoas, também sustentou que a padronização e a integração dos dados vai facilitar a cooperação entre as forças de segurança e melhorar o combate à criminalidade. Para o parlamentar, a uniformização dos registros vai resultar em dados mais completos, consistentes e comparáveis entre os estados, o que melhora a qualidade das análises. Na opinião de delegado Fábio Costa, esses avanços vão abrir espaço para novas ferramentas de inteligência, estatística e monitoramento. Ele afirma ainda que, com isso, a administração pública poderá tomar decisões mais eficazes. O projeto que padroniza os boletins de ocorrência em todos os estados do país ainda será analisado pela Comissão de Constituição e Justiça. Da Rádio Câmara de Brasília, Maria Neves.
16: Turismo.
19: A Câmara aprovou o projeto que cria a Rota Turística Religiosa do Cariri, interligando os municípios cearenses de Juazeiro do Norte, Crato, Barbalha e Santana do Cariri. Autor da matéria, Yuri do Paredão, do MDB, afirma que a intenção é valorizar o patrimônio cultural e histórico da região.
12: Essa conquista fortalece a fé, valoriza a cultura do nosso povo e gera mais emprego, renda e oportunidade.

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0: Valeu, pô, a gente tá uma vibe.
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0: Olá, estamos de volta, trazendo a nossa mensagem do dia. Existem momentos em que a vida coloca a gente diante de escolhas difíceis. Você já se pegou assim? Com certeza. Continuar reclamando no lugar onde está, ou criar coragem para atravessar a ponte e descobrir o que tem do outro lado, esse é o grande desafio da vida. Um homem vivia há anos em uma pequena vila, todos os dias reclamava da vida, do trabalho das pessoas e da falta de oportunidades. Mas num certo dia, andando pela estrada, encontrou uma ponte antiga de madeira. Do outro lado, havia uma cidade que ele nunca tinha visitado. Um senhor que passava por ali percebeu a dúvida dele e perguntou: "Por que você nunca atravessou a ponte?" E o homem respondeu: "Eu tenho medo. E se do outro lado for ainda pior?" O homem lhe disse: "Mas, e se for melhor?" O homem ficou calado por algum instante. Passaram-se alguns dias até que ele finalmente criou coragem. Atravessou a ponte, cheio de medo. Mas foi. Quando chegou do outro lado, descobriu algo muito curioso. A cidade não era perfeita. Também tinha seus problemas, dificuldades, dias ruins, pessoas felizes, outras tristes. Mas ali existiam novas oportunidades. Pessoas diferentes e caminhos que ele jamais tinha percorrido antes. Naquele momento, ele entendeu uma grande verdade da vida. O que mais o prendia não era a vila, era o medo de mudar. E muita gente vive esperando a vida melhorar sem nunca sair do mesmo lugar. Me diga, o que você tem feito para mudar a vida, para mudar os seus problemas? Às vezes, a mudança que você procura começa com uma decisão simples: começar. Nem toda ponte leva para um caminho perfeito, isso é verdade. Mas quase todas levam para algum lugar. E pior do que estar errado é passar a vida inteira sem ter coragem de atravessar. Uma linda semana para todos. Muito obrigado pela companhia e até amanhã com mais uma
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Olá, amigo e amiga do campo. A partir de agora, os destaques agropecuários direto do Boletim Agrícola. O mercado da laranja encerra a semana com preços recordes e oferta restrita. A caixa de 40 quilos da laranja pera, posta na fábrica, atinge a marca histórica de R$ 99,20. A escassez de frutas com padrão para moagem continua sendo o principal fator de alta, refletindo problemas climáticos de safras passadas. O citricultor brasileiro vive um momento de excelente remuneração, já que os estoques mundiais de suco estão nos níveis mais baixos da história, garantindo a disputa das indústrias por cada carga disponível no campo. Daqui a pouco a gente volta com mais destaques do agro.

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Olá, o agronegócio é notícia aqui na sua rádio. O café arábica abriu o dia de hoje consolidado em patamares elevados no mercado físico nacional. A saca de 60 quilos do tipo 6, bebida dura para melhor, está cotada na média de R$ 2.050. A valorização acompanhada às incertezas sobre o volume da safra global e o baixo nível dos estoques certificados nas bolsas internacionais. Aqui no Brasil, o clima seco favorece o início dos trabalhos de colheita e o produtor foca agora na qualidade do grão para garantir os melhores ágios em contratos de exportação. Kleber Ramos, direto do Boletim Agrícola.

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1: 5:46.
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0: Oi, hoje é segunda-feira, dia 18 de maio de 2026. Eu sou a Suzy Luiz e as previsões astrais para essa segunda-feira chegaram no seu rádio Vida Longa, para quem dá mais um giro em torno do sol. Hoje, 18 de maio. Quem nasce dia 18 de maio é do signo de touro, com a personalidade também do signo de touro. São pessoas teimosas, exigem demais dos outros e também de si mesmo, tá? Mas são pessoas perfeccionistas, corretas. Tudo de bom para você que faz aniversário hoje, dia 18 de maio. Áries, touro e gêmeos. Previsões astrais por aqui, Áries, nascidos de 21 de março a 20 de abril. Áries, Mercúrio começa a circular hoje no seu signo, deixando seu jeito mais antenado, comunicativo, que dá um baita agito nos seus contatos. Você vai querer vencer qualquer bloqueio que aparecer na sua frente. A cor para hoje, Áries, é o azul, números da sorte 50, 40 e 13. Touro, nascidos de 21 de abril a 20 de maio, Touro, a lua joga no seu time, protege as suas relações, envia excelentes energias para você realizar os seus sonhos. Se você precisar de um help para colocar algo que deseja em prática, não hesite em correr atrás. A cor para hoje, touro, é o vermelho, números da sorte 10, 12 e 19. Gêmeos, nascidos de 21 de maio a 20 de junho, gêmeos, o dia hoje é de folga, mas suas ambições ficam turbinadas. Os astros incentivam você a focar no seu progresso. O interesse no trabalho ganha destaque. Cor para hoje, cinza, números da sorte, gêmeos, 13, 58 e 40. Já volto e falo com Câncer, Leão e Virgem.
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0: O Tribunal de Justiça do Rio Grande do Sul vai abrir as portas do Palácio da Justiça para a programação especial do Festival Fronteiras em Porto Alegre. O evento ocorre nesta sexta-feira e também no sábado, no entorno da Praça da Matriz, reunindo mais de 50 convidados nacionais e internacionais em debates, shows, exposições e atividades culturais. A abertura da programação foi marcada pelo acendimento das luzes dos prédios históricos da praça e por um show do cantor Zé Cabaleiro. Pelo segundo ano consecutivo, o TJ Gaúcho integra a programação do festival. Dentro do Palácio da Justiça, inclusive, o público poderá acompanhar painéis sobre justiça, política, igualdade racial e representatividade feminina. Um dos destaques será a participação da ministra do Supremo Tribunal Federal, Carmen Lúcia, na conferência O Poder Ainda Tem Gênero? Segundo o presidente do TJRS, desembargador Eduardo Ullin, a proposta é aproximar o judiciário da sociedade por meio do diálogo e da cultura.
1: O tribunal está muito feliz em novamente este ano, assim como no ano passado, se integrar, apoiar e participar ativamente da programação do Fronteiras no Pensamento. E especificamente no sábado vamos ter o coroamento com a vinda da ministra Carmen Lúcia à tarde do sábado. Então é muito importante, o tribunal fica muito feliz de poder participar, se integrar a essa programação cultural, que é para que nós reflitamos não apenas sobre a justiça, mas sobre o que nós podemos, como homens do judiciário, servidores e magistrados, discutir com a sociedade temas afins, temas que nos dizem respeito, mas também que preocupam a sociedade como um todo.
0: Além dos debates, o prédio histórico terá visitas guiadas e a exposição Justiça em Movimento, o Judiciário e as Transformações no Tempo, organizada pelo Memorial do Judiciário. O Palácio da Justiça, inaugurado em 1968, é considerado uma das principais obras da arquitetura modernista brasileira. As atividades no auditório Oswaldo Stefanello terão acesso por ordem de chegada, conforme a disponibilidade de lugares. Já a palestra com a ministra Carmen Lúcia, que vai ocorrer no sábado, terá transmissão em um telão na Praça da Matriz e também pelo canal do TJRS no YouTube. Com informações do Tribunal de Justiça do Rio Grande do Sul, Jean Costa.

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Mais um bloco de previsões astrais por aqui. Câncer, Leão e Virgem. Oi, Câncer, nascidos de 21 de junho a 21 de julho. Câncer, hoje você começa essa semana com tudo que pode e ter surpresas deliciosas com amigos, parentes, pessoas queridas. A Lua deixa o seu jeito mais amável, receptivo. Hoje o amor fica mais animado. Cor para hoje, Câncer, rosa. Números da sorte 07, 43 e 16. Leão, nascidos de 22 de julho a 22 de agosto. Leão, a vontade de crescer e de se estabelecer fica no comando. E você não vai pensar em antes em ir atrás dos seus horizontes e trazer mais prosperidade para sua vida. Suas investidas vão se mostrar mais audaciosas. Cor para hoje, branco. Números da sorte 27, 29 e 56. Virgem, nascidos de 23 de agosto a 22 de setembro. Virgem, se depender das estrelas, sua semana começa com vibrações generosas e você pode curtir momentos deliciosos com seus queridos. A lua reforça a sua harmonia. Cor para hoje, prata. Números da sorte 02, 45 e 54. Eu já volto e falo com Libra, Escorpião e Sagitário em mais um bloco de previsões.

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1: 6:18.
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4: Revelado nesta semana, o diálogo entre o senador e pré-candidato à presidência da República, Flávio Bolsonaro, com o banqueiro Daniel Vorcaro, lançou luzes para o financiamento do cinema brasileiro. A conversa foi tornada pública pelo site The Intercept e mostra o filho de Jair Bolsonaro cobrando do dono do extinto Banco Master o pagamento de parcelas para financiar o filme Dark Horse, uma cinebiografia que conta o processo de chegada do pai de Flávio ao Palácio do Planalto em 2018.
5: E apesar de você ter dado liberdade, Daniel, de a gente te cobrar, eu fico sem graça de ficar te cobrando, tá? Mas, enfim, não... é porque tá num momento muito decisivo aqui do filme. E como tem muita parcela para trás, cara, tá todo mundo tenso e eu fico preocupado aqui com o efeito ao contrário do que a gente sonhou pro filme, né? Imagina a gente dando calote num Jim Caviezel, num Cyrus, os caras, porra, renomadíssimos lá no cinema americano, mundial.

0: O que faz, cara, da vida, porque não tem muita, já tem muita conta para pagar esse mês.
1: Além do abalo político, que as conversas entre Flávio, o banqueiro, que está preso acusado de comandar um dos maiores esquemas de fraude no sistema financeiro e de corrupção do país, a conversa chamou atenção também pelos valores envolvidos. A apuração inicial aponta que apenas Vorkaro investiria 134 milhões de reais no filme. Do total, 61 milhões teriam sido efetivamente pagos à produção. Tanto o valor previsto quanto que teria sido pago efetivamente supera em muito as maiores produções do país e mesmo grandes filmes de Hollywood. Para ter um comparativo, o filme brasileiro Ainda Estou Aqui, vencedor do Oscar em 2025, teve um custo total estimado em 45 milhões de reais. Por ser uma produção que contou apenas com financiamento privado, ele não foi obrigado a divulgar os seus custos. Por isso, esses valores são estimados pela imprensa. Já no caso de O Agente Secreto, filme que bateu o recorde de indicações no Oscar e acumulou outros prêmios internacionais de cinema, o custo total foi de 28 milhões de reais. Isso entre financiamento estrangeiro e também através de leis de incentivo à cultura aqui do Brasil. Quando se fala em cinema internacional, o orçamento previsto apenas pelos repasses de Vorkaro também superam o valor de superproduções hollywoodianas, como por exemplo, A Substância, Priscila e Conclave. Essa vultuosa soma chamou a atenção dos produtores de cinema no país, como explica a professora do curso de cinema da Universidade São Judas e também diretora do festival Curta Santos, Raquel Pellegrini.
2: Esse orçamento está extremamente acima da média, não tem nem como a gente ter parâmetro para uma produção nacional com esse valor, com esse porte. Então, eu acho que realmente é necessário que se explique, mesmo porque, pelo que se diz, né, o que a imprensa tá noticiando e o que foi possível também a gente entender pelos áudios que foram divulgados, né? Que muito, ou pelo menos 61 milhões, né, que já tinham sido aportados pelo Vorkaro para o filme, seria como o Vorkaro como um investidor. Mas para você ter um investimento, você tem que ter um retorno financeiro do seu investimento. Então, quanto esse filme não teria que faturar para poder dar o retorno para os investidores? Porque parece que não foi só o Vorkaro.
1: Apenas para pagar o valor investido por Vorkaro, que não seria o único financiador do filme, Dark Horse precisaria se aproximar do maior faturamento do cinema brasileiro em toda a sua história.
2: O maior faturamento do cinema brasileiro atualmente é O Mamãe é uma Peça 3, né, que faturou 181 milhões. E teve um orçamento de 8 milhões, né? E é um filme muito bem produzido, com Paulo Gustavo, com o aporte da Globo Filmes também. Então você tem aí uma estrutura grande, mas que custou 8 milhões e conseguiu faturar muito mais do que isso, né? Mas isso é, na verdade, um diferencial, né? Não é todo filme brasileiro que consegue ter essa performance nas salas de cinema.
1: Outro fator que chamou a atenção do mercado audiovisual do país foi a montagem da equipe do filme. Conhecidos pelo discurso patriótico, os bolsonaristas que idealizaram a obra optaram por descartar os profissionais brasileiros. Tanto elenco quanto direção e roteiro são majoritariamente dominados por profissionais dos Estados Unidos, como o próprio Flávio destaca no áudio enviado a Vorkaro. Para se ter uma ideia, no núcleo central da trama, apenas dois atores brasileiros dão vida aos personagens, que no caso são as interpretações de Carlos e Flávio Bolsonaro. Todos os demais personagens dessa trama central são interpretados por atores norte-americanos. Raquel Pellegrini avalia que a decisão por uma produção massivamente estrangeira impacta negativamente dentro do setor audiovisual brasileiro.
2: É muito ruim para o nosso mercado. É uma coisa que é muito importante, que é necessária, é você fazer coprodução internacional, fazer parcerias com outros países, né? Mas você tem que salvaguardar que o realizador aqui, o profissional brasileiro, esteja contemplado, né? Isso é muito ruim. São divisas do país que estão indo para fora, né? Para fora, e não contemplando o nosso profissional, né? Não só na área da atuação, mas também na área da profissão. A gente tem profissionais muito bons em todas as áreas.
3: né? O cinema

0: brasileiro é muito potente.
1: Durante a sua passagem pela presidência da República, Jair Bolsonaro se destacou pelos seus conflitos com a classe artística. Mas mesmo assim, Pellegrini diz que seria possível montar uma equipe nacional para a produção de Dark Horse.
0: A questão, talvez, é que o assunto tenha sido complicado para você ter aí uma equipe totalmente brasileira, né? Porque a gente sabe que, muitas vezes, o profissional da área do cinema e do audiovisual não compactua com a história que vai ser contada no filme, né? Mas, assim, de qualquer forma, existem profissionais que, com certeza, aceitam, né, e compactuam com esse tipo de assunto, com esse tipo de trajetória. Então, de qualquer forma, mesmo você tendo pouca adesão, vamos dizer assim, dos profissionais brasileiros, né, eu acredito, mas jamais você tem que abrir mão da possibilidade de contratação da mão de obra do seu país, né? Isso aí é completamente absurdo, é uma evasão de divisas.
1: A exorbitante quantia apontada para a cinebiografia de Bolsonaro também contrasta com um setor que até hoje enfrenta dificuldades para financiar suas produções. Mesmo lançando cerca de 200 filmes por ano, o cinema brasileiro é extremamente dependente de incentivos públicos para acontecer. Pellegrini lembra que, mesmo assim, os produtores mais novatos têm dificuldades para acessar esse recurso e fazer com que as obras cheguem às telonas.
0: O cinema brasileiro, ele funciona basicamente por meio de leis de incentivo, né? A não ser que você tenha aí um patrocinador, como nós temos hoje em dia, ligado aos streamings, né? Então você tem aí todas as empresas, né, de VOD e de streaming que também investem na produção nacional, mas aí é um dinheiro que vem dessas empresas, tipo Netflix, Amazon Prime, né? Agora, no geral, as produtoras, os cineastas, as cineastas brasileiras entram em lei de incentivo, né? O fundo do audiovisual, né? A lei Rouanet, as leis estaduais, as leis municipais, que vão incentivando as produções nacionais, além de coparcerias internacionais também, né? Então você consegue isso, né? Assim, mas é muito difícil também a captação. Muitas empresas vão investir não nos filmes independentes, não nos filmes que estão, ou nos cineastas, as cineastas que estão começando.
1: Mas a especialista lembra um detalhe importante: o alto investimento não é garantia de qualidade do produto final.
0: O que vai realmente fazer com que exista um diálogo sensível, né, com o público que está vendo aquele filme na tela, são vários fatores, né, que vão permear aí todas as etapas da produção de um filme, né? É óbvio que, se você tem um orçamento bom e consegue captar esse dinheiro, você consegue trabalhar de uma maneira com mais folga, você consegue pagar melhor a sua equipe, né? Mas isso não é garantia, porque se você não tiver um bom roteiro, ou se você não conseguir transformar essa narrativa tecnicamente, né, em linguagem, em mise-en-scène, em um filme que vá dialogar com o público, que vá trazer para quem vai a uma sala de cinema uma experiência maravilhosa, né, imersiva, que você saia da sala do cinema realmente transformado. Se isso não acontece, não adianta você ter o orçamento mais alto possível.
1: Desde a divulgação das conversas entre Flávio Bolsonaro e Daniel Vorcaro, tanto a equipe do filme quanto o núcleo político da campanha presidencial tentam explicar a relação financeira com o banqueiro e o financiamento de Dark Horse. Flávio já negou que o valor acordado fosse de R$134 milhões, enquanto os produtores chegaram a afirmar que os R$61 milhões não foram pagos aos produtores. Novos esclarecimentos vêm acontecendo todos os dias e devem ser apresentados ao longo da próxima semana. Enquanto isso, a estreia mundial de Dark Horse segue prevista para o dia 11 de setembro de 2026. 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Produção e reportagem, Eduardo Amaral.
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0: Olá, já voltamos com os destaques do agronegócio. O setor avícola de Postura registrou uma manhã de preços firmes e boa liquidez nas principais praças produtoras. A caixa com 30 dúzias de ovos brancos está sendo comercializada por R$ 199,00 no atacado paulista. O consumo interno segue aquecido, impulsionado pela busca do consumidor por proteínas mais acessíveis e baratas nesse fechamento de quinzena. Para o avicultor, o cenário é de margens equilibradas, com a demanda ajustada à oferta, o que evita sobras e sustenta as cotações a curto prazo. Daqui a pouco tem mais Boletim Agrícola.
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2: Nessa segunda-feira, dia 18, a partir das 17 horas, Carlo Ancelotti fará a convocação da seleção brasileira que vai disputar a Copa. Serão 26 jogadores. O evento será realizado presencialmente no Museu do Amanhã, no Rio de Janeiro.

Previsões astrais de volta para essa segunda-feira. Libra, Escorpião e Sagitário. Libra, nascidos de 23 de setembro a 22 de outubro. Libra, o dia começa repleto de energia e você vai pular da cama com disposição de sobra para fazer o que bem entender. Hoje a sua vitalidade vai ficar no modo turbo e o momento não pode ser mais indicado para você entrar em forma, tá? A cor para hoje é o amarelo, números da sorte, Libra 37, 30 e 28. Escorpião, nascidos de 23 de outubro a 21 de novembro. Escorpião, a lua segue no seu paraíso e anuncia que a sorte vai sorrir pro seu lado em matéria de grana. As relações, incluindo o amor, vão ficar blindadas. Para melhorar, Mercúrio manda um incentivo para sua carreira. Cor para hoje é azul, números da sorte 07, 61 e 52. Sagitário, nascidos de 22 de novembro a 21 de dezembro. Sagitário, a sua semana raia animada, como você gosta. Novidades podem fazer parte dessa sua semana. Mercúrio garante um dia perfeito para você curtir com a sua família. O amor conta com momentos deliciosos. Cor para hoje, lilás. Números da sorte 52, 61 e 25. Eu já volto com o último bloco e falo com Capricórnio, Aquário e Peixes.

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0: O Ministério da Educação iniciou na última sexta-feira a convocação dos candidatos da lista de espera para vagas remanescentes do Fundo de Financiamento Estudantil, FIES, do primeiro semestre de 2026. Os estudantes convocados têm até o dia 29 de maio para acompanhar o resultado e validar as informações no Portal Único de Acesso ao Ensino Superior, utilizando o login do gov.br. Os estudantes pré-selecionados na lista de espera do FIES devem validar as informações fornecidas na inscrição junto à Comissão Permanente de Supervisão e Acompanhamento da instituição privada onde forem aprovados. A documentação pode ser entregue de forma física ou digital, conforme definição da faculdade. Após essa etapa, os dados passarão por validação do banco responsável pelo financiamento, em prazo de até 10 dias. Já os candidatos selecionados pelo FIES Social, com renda familiar de até meio salário mínimo por pessoa, não precisam comprovar renda junto à instituição de ensino. O FIES oferece financiamento para cursos presenciais em instituições privadas com avaliação positiva no MEC. A classificação segue a ordem das notas do Enem e prioriza candidatos que ainda não concluíram o ensino superior e nunca utilizaram o programa. Agência Rádio Web, produção e reportagem, Joyce Santos.
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0: Olá, já voltamos a falar de agronegócio. A suinocultura brasileira apresenta um cenário de estabilidade e escoamento constante. O quilo do suíno vivo em São Paulo está cotado a R$ 7,38. A carne suína mantém sua competitividade frente à carne bovina, garantindo a preferência do consumidor brasileiro no varejo. O produtor nacional aproveita a relativa estabilidade dos preços do milho para manter o custo de produção sob controle, focando agora na sanidade dos plantéis para atender os exigentes mercados internacionais. Boletim Agrícola fica por aqui. Volta segunda-feira em 4 edições. 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
1: 6:48.
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O último bloco de previsões astrais para hoje, Capricórnio, Aquário e Peixes. Capricórnio, nascidos de 22 de dezembro a 20 de janeiro, Capricórnio, boas novas, marcam presença hoje. E esse vai ser um dos melhores dias para você interagir e ampliar as suas redes de contato. Ainda por cima, Mercúrio vai trazer muitos estímulos. A cor para hoje é o amarelo, números da sorte 46, 30 e 01. Aquário, nascidos de 21 de janeiro a 19 de fevereiro, Aquário, Sol, Lua, unem forças na sua casa da fortuna e essas boas vibrações fazem com que essa semana interesses financeiros se concentrem em todas as atenções. A cor para hoje, Aquário, é o amarelo, números da sorte 03, 39 e 57. E para fechar as previsões, Peixes, nascidos de 20 de fevereiro a 20 de março, Peixes, hoje o seu astral está no modo alegre e sortudo e para melhorar, Mercúrio começa a circular na casa do dinheiro, abrindo os caminhos. A rota da prosperidade está diante dos seus olhos. Cor para hoje, creme. Números da sorte 44, 32 e 50. Amanhã tem mais previsões. Ótima semana para você. Até lá.

A restrição aos visitantes começa a valer nesta sexta-feira por tempo indeterminado. A medida foi adotada depois da morte de 15 cisnes dentro do zoológico de Sapucaia do Sul. As causas destas mortes ainda estão sendo investigadas, mas a suspeita inicial é de que se trate da chamada síndrome respiratória nervosa em aves, mais conhecida como gripe aviária. Os trabalhos começaram na quarta-feira, após o registro do primeiro caso. As equipes analisam amostras de animais e também da água dos lagos. A ação envolve técnicos das secretarias do Meio Ambiente, Agricultura e Saúde. Veterinários do zoológico seguem monitorando os demais animais e observando possíveis sintomas. Até o momento, não há uma previsão de reabertura do parque ao público. A orientação é que qualquer suspeita da doença, com sinais respiratórios, neurológicos ou mortes súbitas em aves, seja comunicada imediatamente às autoridades sanitárias. Agência Rádio Web, produção e reportagem, Eduardo Amaral.

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2: Chega pra cá, Jorge Matheus.
3: Chega aí, rapaziada.
4: Fernando Sorocaba.
5: Alô, Fernando Sorocaba.
4: Como é que vocês estão?
2: E aí, meu irmão?
6: Vai ficar olhando, vai levar essa joia pra sua casa.

Olá, esse é o Giro de Notícias. Eu sou o Aline Costa e você acompanha os destaques do momento. A proposta que prevê o fim da jornada 6x1 entra em uma semana decisiva na Câmara. A oposição afirma estar otimista com o relatório do deputado baiano Léo Prates, previsto para ser apresentado na próxima quarta-feira. Entre os pontos discutidos estão a redução gradual da carga horária de trabalho com transição de até 4 anos, além de regras sobre acordos coletivos e impactos para empresas. Governo e oposição ainda divergem sobre prazos e compensações ao setor produtivo. Um plano alternativo para tentar salvar o Banco Master, rejeitado por Daniel Vorcaro antes da proposta de venda ao BRB, veio à tona em documentos analisados pela Polícia Federal. A estratégia previa que o BTG Pactual assumisse a gestão de parte dos ativos do banco.

0: e B, que depois não avançou junto ao Banco Central. Um ato realizado neste sábado na Avenida Paulista, em São Paulo, relembrou os 20 anos dos crimes de maio. Série de ataques atribuídos ao PCC, seguida por uma violenta retaliação policial que deixou mais de 500 mortos no estado. Organizado pelo movimento Mães de Maio e pelo Cordão da Mentira, o evento cobrou responsabilização pelos casos e reuniu também manifestantes em apoio à causa palestina. Segundo organizadores, a mobilização denunciou a violência de Estado e reforçou a luta por memória e justiça. A Organização Mundial da Saúde declarou emergência de saúde pública internacional por causa de um novo surto de ebola na República Democrática do Congo e em Uganda. Já são 8 casos confirmados, 246 casos suspeitos e 8 mortes em investigação. A preocupação aumenta com o risco de propagação entre países. A OMS pede reforço da vigilância, ações emergenciais e mobilização internacional para conter o avanço da doença. O Giro de Notícias é uma produção da agência Rádio Web.
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0: Olha, Jorge Henrique Rodrigo.
1: Show de bola.
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3: 7h32.
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0: O Instituto Brasileiro de Geografia e Estatística, o IBGE, divulgou os dados da Pesquisa Nacional por Amostra de Domicílios, a PNAD contínua, e o Paraná registrou a menor taxa de desocupação da história para um primeiro trimestre, 3,5%. O índice é o melhor desde o início da série histórica da pesquisa, em 2012, e representa uma queda de 0,5 ponto percentual em relação ao mesmo período de 2025, quando a taxa era de 4%, até então recorde para o período. O desempenho coloca o Paraná como o quarto estado com menor desemprego do país, atrás apenas de Santa Catarina, com 2,7%, Mato Grosso, com 3,1%, e Espírito Santo com 3,2%. A taxa paranaense ficou quase 2 pontos abaixo da média nacional, que foi de 6,1%. Segundo o IBGE, o estado terminou o trimestre com 6,48 milhões de pessoas na força de trabalho, o maior contingente da série histórica do PNAD no Paraná. Ainda de acordo com os dados do Instituto, a renda média dos trabalhadores paranaenses também bateu recorde, R$ 4.055 por mês, crescimento superior a 8% em relação ao mesmo trimestre do ano anterior, acima da inflação acumulada no período de 4,1%. Agência Rádio Web de Curitiba, Fernanda Nardo.
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2: Já de volta com Na Hora do Café aqui na Estúdio.

0: 4 para as 8.
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2: As receitas do Banrisul tiveram um aumento de 12,6% ao longo do primeiro trimestre do ano, somando R$ 2.850 milhões. O lucro líquido do banco no período foi de R$ 221.600.000. De acordo com o Banrisul, o desempenho foi impulsionado principalmente pelo crescimento das operações de crédito, tanto para pessoas físicas quanto jurídicas. Apenas em março deste ano, a carteira total de crédito do Banrisul alcançou R$ 64.300.000. O valor inclui depósitos, letras e fundos de investimento, com crescimento de 12,2% no acumulado de 12 meses. O segmento digital também teve destaque, com as operações representando mais de 90% do total de transações realizadas pelo Banrisul no primeiro trimestre de 2026. Apenas pelo aplicativo, quase 37 mil novos clientes abriram contas digitais para pessoa física. No período, os canais digitais do banco também registraram 184 milhões e 400 mil acessos. O número de operações realizadas nestes canais cresceu 16,5% na comparação anual. Em termos de investimentos, o banco destinou R$ 111 milhões e 400 mil reais na modernização tecnológica, incluindo melhorias em transformação digital, segurança, autoatendimento e atendimento aos clientes. Já a Vero, que é a rede de cartões da Banrisul Pagamentos, encerrou o trimestre com 150 mil estabelecimentos credenciados ativos. Foram quase 129 milhões de transações realizadas, movimentando 11 bilhões e 600 milhões de reais nos primeiros 3 meses do ano. Agência Rádio Web, produção e reportagem, Eduardo Amaral.

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0: Valeu, pô, a gente tá uma vibe.
1: 8h17.
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3: Olá, hoje é segunda-feira e você confere a previsão do tempo para a região sul. Maior instabilidade, chuva forte generalizada com risco de temporais e volumes maiores de chuva em várias partes da região devido ao avanço de sistemas frontais. Essa zona pode ser a que terá mais potencial de chuva e tempo severo durante o dia.
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0: e senhores!
1: Coisa linda!
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1: Durante o primeiro trimestre do ano, o Rio Grande do Sul registrou uma taxa de desocupação de 4%, de acordo com os dados do IBGE presentes na Pesquisa Nacional por Amostragem de Domicílios Contínua, a PNAD Contínua. Os dados apontam para uma queda de 1,2% no índice em relação ao mesmo período de 2025. O número de pessoas ocupadas no estado chegou a 5.895.000 trabalhadores nos três primeiros meses do ano. Já o nível de ocupação foi estimado em 62,9%, o que coloca o estado entre os 6 melhores do país neste indicador. Com isso, o Rio Grande do Sul também chega ao menor índice de desocupação desde 2012. O levantamento do IBGE analisa indicadores de trabalho, renda e outros parâmetros socioeconômicos de todo o país. A pesquisa também aponta que o estado possui um dos maiores percentuais de trabalhadores do setor privado com carteira assinada. O índice chegou a 80,5%, ficando atrás apenas de Santa Catarina e São Paulo. Outro destaque foi o baixo percentual dos chamados desalentados, que são aquelas pessoas que desistiram de procurar emprego. No Rio Grande do Sul, essa taxa ficou em 0,7%, abaixo da média nacional, que foi de 2,4%. Os dados também mostram estabilidade da informalidade, já que o Rio Grande do Sul contabilizou 1.783.000 trabalhadores informais e 526.000 pessoas subutilizadas no mercado de trabalho. De acordo com o governo gaúcho, os dados são positivos e reforçam o fortalecimento do mercado de trabalho e a manutenção dos baixos índices de desemprego no estado. 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

Torcedores do clube libanês Al-Ittihad, da capital Trípoli, incendiaram a fachada e o jardim da sede do governo de unidade nacional, protestando contra a decisão de um juiz que não marcou um pênalti no jogo contra o Swilley, de Misrata. O jogo foi disputado na cidade de Tarruna, a cerca de 70 quilômetros da capital, e foi interrompido aos 87 minutos após o Al-Ittihad questionar o lance. A torcida invadiu o gramado, teve início um tumulto generalizado e seguranças do estádio ficaram feridos. Segundo testemunhas, foi um caos. Fumaça espessa no céu, carros da área tentavam sair antes que as coisas piorassem porque os torcedores estavam furiosos. O Al-Ittihad se manifestou pedindo uma revisão abrangente de todas as decisões de arbitragem durante o jogo. E o rival Swilley disse que sua equipe estava voltando para sua sede coroada com a vitória.

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6: Olá, tudo bem? Eu sou a Tati Invade e está chegando o nosso Mundo Pet. Gatos costumam beber pouca água, o que pode causar problemas urinários. Para estimular a hidratação, ofereça água fresca em diferentes pontos da casa. Fontes de água corrente também são boas opções. Outra alternativa é incluir a alimentação úmida na rotina. Manter o gato hidratado é essencial para a saúde dos rins e do sistema urinário. Este foi o nosso Mundo Pet. Mundo Pet.
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2: Muito bom dia, cidade. Bom dia para você ligado com a gente aqui na Estúdio, a rádio dos melhores ouvintes. Bom dia, Nova Araçá. Bom dia para você da região, que vai junto conosco nesta manhã até às 11 horas. Sempre com muita música, informação, prestação de serviço, utilidade pública. Você confere com a gente. Manhã de terça-feira, hoje é 19 de maio de 2026. 10 graus e 8 décimos é a temperatura. 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Hoje no calendário do dia, terça-feira, 19 de maio de 2026, dia 139 do ano, 21ª semana. Já se passaram 38,1% do ano. A lua é crescente. Hoje é o dia do físico. Dia do Estudante de Direito, Dia de São Crispim de Viterbo, Dia do Defensor Público, Dia Mundial da Doença Inflamatória Intestinal, Dia Mundial do Médico de Família e o Dia Nacional de Combate à Cefaleia. São as datas comemorativas para o 19 de maio. E também Dia Nacional de Doação de Leite Humano. Vamos juntos por aqui. 54-3275-1678. WhatsApp, ligações, para você estar junto com a gente, mandar aquele abraço, aquele alô, um recadinho do ouvinte. E aí você me ajuda, né, a fazer a programação. 9:09, Edson Tonetti por aqui. Um amigo no seu rádio te fazendo companhia. Vamos juntos. Bom dia, bom dia.
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6: Estúdio SA Rádio, bom dia, vamos juntos, 9 horas 25 minutos desta terça-feira, 19 de maio de 2026. Eleições 2026, pré-candidatos lançam vaquinhas virtuais para arrecadar recursos de apoiadores. Deputado federal Marcel Van Hatten, do Novo, lidera o ranking dos maiores arrecadadores do financiamento coletivo no Rio Grande do Sul. Desde a última sexta-feira, dia 15, os pré-candidatos que disputarão as eleições de 2026 já podem efetuar a arrecadação prévia de recursos para a campanha na modalidade de financiamento coletivo. As doações para as chamadas vaquinhas virtuais podem ser feitas apenas por pessoas físicas. Não são aceitas contribuições de pessoas jurídicas. No Rio Grande do Sul, o maior arrecadador até o final da tarde da última segunda-feira, né, portanto ontem, é o deputado federal Marcel Van Hatten, do Partido Novo. O calendário eleitoral permite a divulgação de campanhas e de financiamento coletivo na internet, segundo normas do Tribunal Superior Eleitoral. Contudo, está proibido o pedido explícito de voto, assim como qualquer ato que possa ser caracterizado como campanha eleitoral antecipada. 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

0: Já que estamos falando de política, a Atlas Intel, pesquisa divulgada, diz que Lula tem 48,9% dos votos e Flávio Bolsonaro 41,8% das intenções de voto no segundo turno. A pesquisa foi divulgada na segunda-feira e é realizada, né? Foi realizada, né, entre os dias 13 e 18 de maio. Chegando por aqui, loterias na força da nossa parceira lotérica Nova Araçá. Bom dia.
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0: Chegando hoje, Loto Fácil, concurso 3.688, da segunda-feira, 18 de maio. Loto Fácil acumulou e as dezenas sorteadas foram 01, 02, 03, 04, 05, 06, 07, 11, 12, 16, 17, 19, 21, 24 e 25. Resultado da Quina, concurso 7.028. Na segunda-feira, 18 de maio, a Quina também acumulou e as dezenas sorteadas foram 01, 16, 41, 42 e 74. Lotomania, concurso 2.925, da segunda-feira, 18 de maio. Lotomania também acumulou e as dezenas sorteadas foram 0, 11, 12, 14, 24, 31, 33, 41, 45, 62, 63, 68, 69, 71, 72, 75, 77, 89, 92 e 98. Dupla Sena, concurso 2.958, da segunda-feira, 18 de maio. No primeiro sorteio, dezenas sorteadas 05, 23, 28, 31, 35 e 36. No segundo sorteio, dezenas sorteadas 05, 12, 28, 34, 39 e 45. A dupla Sena também acumulou. E a Mega Sena desta semana tem sorteio especial. Fica ligado, confira aí nas lotéricas. Aqui em Nova Araçá, na Lotérica Nova Araçá, você confere então que tem prêmio especial da Mega Sena para esta semana. Fica ligado, bom dia.
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5: Estúdio, essa é a rádio. Bom dia, vamos juntos. 9:48 da manhã, 11 graus e 6 décimos é a temperatura nesta terça-feira. A Fazenda eleva para 4,5% a estimativa de inflação com a guerra e petróleo. A projeção para o crescimento do PIB em 2026 foi mantida em 2,3%. O Ministério da Fazenda elevou para 3,7% para 4,5% a projeção de inflação para este ano, levando a estimativa oficial ao limite máximo da meta definida, Conselho Monetário Nacional. A revisão consta no boletim macrofiscal divulgado ontem, segunda-feira, pela Secretaria de Política Econômica e reflete os impactos da guerra no Oriente Médio sobre os preços internacionais do petróleo. A estimativa para o crescimento do Produto Interno Bruto, PIB, foi mantida em 2,3% neste ano, em 2,6% já para o ano que vem, 2027. Falando sobre a guerra ainda, o Qatar diz que as negociações entre Estados Unidos e Irã precisam de mais tempo. O Qatar declarou aí na terça-feira que as negociações entre Estados Unidos e Irã, mediadas pelo Paquistão, precisam de mais tempo para chegar a um acordo. Um dia depois de Donald Trump anunciar que adiou ataques previstos para dar uma oportunidade ao processo. Vamos juntos por aqui na Estúdio FM. 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E quando falamos em Bedin, chegou a hora, né, de parabenizarmos os aniversariantes de hoje, clientes da loja Bedin. Hoje, terça-feira, 19 de maio, vamos parabenizar Anadir Todeschini, Cleci Molossi Dallagnol, Marina Abate Bergamin, Silvana Focchesato e Sunta Pietro Biasi Dallagnol. Parabéns, felicidades, muitos e muitos anos de vida aos aniversariantes clientes da loja Bedin, que recebem todo o nosso carinho aqui da equipe da Estúdio. 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
4: O cineasta Jeff Fowler anunciou que a fotografia principal do quarto filme da série Sonic já se encerrou. E encerramos com Sonic 4. Em nome deste elenco e equipe incrível, fizemos o melhor filme da franquia até agora e mal podemos esperar para compartilhar com vocês. Sonic 4 filme deve estrear nos cinemas em março do ano que vem. Dizem que a história vai envolver elementos de viagem no tempo.
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7: Estúdio, essa é a rádio, bom dia para você que vai junto com a gente, 10 horas com 6 minutos. 54-3275-1678, WhatsApp, ligações para você estar junto com a gente nesta manhã. Mandar aquele abraço, aquele recadinho, aquele alô para quem tá aí curtindo a programação. Deixa eu te contar que refinarias da Petrobras operam com mais de 100% de capacidade. O fator, aliás, de utilização total chegou a 103% no início da semana. O cenário em que o Brasil busca aumentar a produção de combustíveis e derivados de petróleo como forma de depender menos do contexto internacional, no qual a guerra no Irã elevou, o aumento de preços. A Petrobras informou na última terça-feira que as refinarias da companhia operam acima da capacidade. A afirmação foi feita pela presidente da companhia, a Magda Cambriardi, durante a apresentação do balanço trimestral da estatal. Então tá aí, minha gente, Petrobras operando aí acima da sua capacidade. Novas regras para consignado a pensionistas do INSS entram em vigor. Entre as alterações estão agora a obrigatoriedade da biometria facial e o aumento do prazo máximo para pagamento. Tempo firme volta a predominar no Rio Grande do Sul nesta terça-feira, embora ainda com variações de nuvens ao longo do dia. O destaque fica para a atuação de uma nova massa de ar polar, que traz frio e para a possibilidade de formação de geada, principalmente aí sempre nas primeiras horas da manhã. O Instituto Nacional de Meteorologia está com alerta amarelo, que indica potencial de perigo para ocorrências de geada de forma ampla pelo estado. O comunicado, né? Então ele é válido da meia-noite às 10 horas, incluindo a campanha Fronteira Oeste, Centro, Serra, além de parte do Sul e do Norte. Conforme Defesa Civil, as temperaturas aí chegam a 11 graus, o que favorece a ocorrência do fenômeno de modo mais generalizado. Já para quarta e quinta-feira, se mantém o padrão de tempo mais estável sobre o Rio Grande do Sul devido à influência da massa de ar polar. Os dias começam gelados em praticamente todas as regiões, especialmente entre a campanha, o sul, o oeste e a serra, com chance de geada em alguns pontos. Então tá aí aquela pincelada na previsão do tempo para você aí que está sempre junto com a gente. Eletrotécnica Rigo, sempre com o rádio em alto e bom volume. Bom dia, bom dia. Obrigado pelo carinho e pela companhia. Valeu demais. Quem é que tá pedindo som aí? Porque se é o Rigo que pede, eu sei que nós temos que tocar aí aquele rockzão bacana, né? E se é a galera aí, já me pediram sertanejo também. Então aí, depois, vale o carinho e a companhia aí da galera toda aí da Eletrotécnica Rigo aí, que tá sempre junto com a gente.
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Bom dia, vamos juntos por aqui na programação da Estúdio FM, a rádio dos melhores ouvintes. 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

0: 657-4624. Muito bem, estamos de volta, vamos juntos, 10h22 da manhã. Deixa eu fazer um convite muito especial, atenção comunidade araçaense, para um convite muito especial. O Colégio Mater Amabilis convida toda a comunidade para celebrar os seus 75 anos de história, educação e missão. No dia 30 de maio, viveremos uma noite muito especial de fé, gratidão e reencontros. 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Então, um convite muito especial do Colégio Mater Amabilis, que no dia 30 de maio comemora os seus 75 anos de história. Vamos juntos. Bom dia, gente. Bom dia, Nova Araçá. Bom dia, região. Dá volume, Estúdio FM, 10h23. Vamos juntos por aqui. Sempre na melhor.
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0: estúdio, essa é a rádio. Bom dia! Zezé de Camargo cantando Irmão da Lua, Amigo das Estrelas, música nova. Aqui na programação. Bom dia, gente. Vamos juntos por aqui.
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0: 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Bom dia para você que vai junto com a gente nesta manhã. 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
5: Oi, pessoal. Hoje é terça-feira, dia 19 de maio de 2026. Eu sou a Suzy Luz e o Info Music chegou. Por aqui tem informações do mundo da música. A cantora Solange Almeida lançou o Sol. João. É um álbum focado no forró. A cantora Solange Almeida acabou de lançar um conteúdo integral do audiovisual Sol João, projeto que celebra uma das épocas mais emblemáticas da cultura nordestina, que são as festas juninas. Ao todo, são 16 faixas entre regravações inéditas. Gravado no dia 7 de abril no Mirante do Paco, em Recife, o DVD contou com a participação de vários convidados, como Elba Ramalho, Tato Falamansa, Eliane Santana, Flávio José e outros. Sucesso para Solange nesse novo projeto chamado Sol João, um álbum focado somente no forró. Eu já volto com mais Info Music.
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4: Já está disponível nos serviços de streaming a parceria entre Martin Garrix e Ed Sheeran, Repeat It. Lembrando que essa música ganhou notoriedade em 2015, quando o DJ Martin Garrix executou a música durante um de seus shows. Essa faixa, então, nunca havia sido lançada oficialmente. Atendendo a fãs, a parceria dos dois chegou aos serviços de streaming. Foram apenas 11 anos de espera.
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1: A FIFA anunciou que o árbitro holandês Rob Jeperink, que atuaria como VAR na Copa, foi afastado do Mundial após acusações de agressão sexual ao menor de idade em Londres. Dizem que o árbitro tentou levar um jovem de 16 anos para o seu quarto de hotel, onde um contato físico sem consentimento teria ocorrido. O holandês se diz inocente e está muito triste por ter sido acusado injustamente e ser afastado pela FIFA.
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1: Olá, meu caro e minha cara ouvinte, que bom que estamos juntos mais uma vez. Eu desejo a você graça e paz. Que a luz de Deus nos guie e seja também a nossa força. Eu gostaria de falar hoje sobre a intranquilidade e agitação, e a intranquilidade devido à falta de objetivos. Pessoas que perdem o foco objetivo vivem mais intranquilas. Muitas vezes nós vemos, até mesmo nas férias, em tempo de férias, pessoas que parecem estar ocupadas e agitadas. Correm de uma atividade para outra. Até mesmo turistas podem parecer agitadíssimos. Um estudioso diz que a atividade de nosso tempo seria a expressão da falta de objetivo e orientação. Quando perdem de vista o objetivo, redobram o esforço. Quem tem um objetivo diante dos olhos, parte para ele de forma resoluta, decidida, mas sem aquela pressa contínua. Quem não conhece mais o objetivo tenta preencher seu vazio com ativismo. Julga-se importante porque tem muita coisa para fazer. Quer provar para si mesmo que sua vida tem sentido. Está sempre ocupado com algo importante, mas quando olha mais de perto, vê que muitas vezes se ocupa com o vento. Com toda a sua ocupação, ele quer apenas cobrir o vazio que habita nele, que está por trás de sua agitação, como um perigoso abismo. A velocidade provoca o vazio, e o vazio incita a pressa. Quanto mais ativa uma pessoa, mais o vazio se instala nela, e ela mais uma vez busca preenchê-lo com atividade e agitação. Daí surge o círculo vicioso do qual não consegue mais se desvencilhar. Nossa época está permeada por esse círculo vicioso de correria e de vazio. Às vezes se tem a impressão de que nossa política perdeu o objetivo de vista e por isso todo dia apresenta outras possibilidades. A falta de objetivo e de orientação também se manifesta em nosso comportamento no tempo livre. Em vez de visitar antigas igrejas, desfrutar lindas paisagens, organizam-se férias ativas. As pessoas são atraídas de um evento para o outro. Os animadores não podem parar de ocupar as pessoas em férias. E quanto mais falta objetivo, mais as pessoas incitam umas às outras, mais se impedem de gozar o momento. Nas férias, deveríamos nos permitir desfrutar o ócio. O ócio é o contrário da correria, que caracteriza as férias de animação. Ócio é consentimento para se afundar na realidade e simplesmente existir, sem pressão e sem precisar se ocupar. Tem muitas pessoas que não compreendem isso. Parece que precisam estar sempre, sempre ocupadas, senão a vida não tem sentido. É exatamente o contrário. Muitas vezes é porque não tem sentido é que precisam estar permanente ocupadas. Meditemos sobre isso para que possamos perceber como nos comportamos e possamos buscar fontes para a tranquilidade, para a paz interior. Deus quer isso de nós. Um forte abraço para você. Deus te abençoe e te guarde. Em nome do Pai, do Filho e do Espírito Santo. Amém.
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0: previsão do tempo para hoje, 19 de maio. Hoje será muito parecido com ontem. Teremos sol aparecendo entre nuvens. À noite, céu limpo. Umidade relativa do ar oscilando próximo aos 94%. Temperatura máxima hoje na marca dos 15 graus.
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1: Indicadores Agropecuários, com Diego Brião. Soja.
2: Os contratos futuros de soja com vencimento em julho registraram elevação nos Estados Unidos na segunda-feira. Na Bolsa de Chicago.

0: Luiz Eduardo Magalhães, 114. E Rio Grande do Sul, não me toque, R$ 113 por saca de 60 quilos.
1: Milho.
0: Valores no mercado físico, por saca de 60 quilos. Paraná, Marechal Cândido Rondon, R$ 54,00, valor em elevação na comparação com a cotação anterior. Mato Grosso, Rondonópolis, R$ 52,00, em elevação. E Goiás, Jataí, R$ 55,00, em estabilidade.
1: Boi gordo.
0: Em São Paulo, na B3, os contratos com vencimento em maio eram negociados ao final da segunda a R$ 337 por arroba. Houve elevação de 0,13% no dia. Boi à vista, Mato Grosso, Rondonópolis, R$ 344 por arroba.
1: Café.
0: Os contratos futuros de café arábica com entrega prevista para maio terminaram a segunda-feira em Nova York, nos Estados Unidos, em queda. A cotação era, ao final do dia, de R$ 1.830,44 por saca de 60 quilos. No Brasil, na B3, os contratos futuros de café arábica com entrega prevista para setembro apresentaram queda, com cotação de US$ 313,40 por saca de 60 quilos. Valor no mercado físico do café arábica tipo 6 por saca de 60 quilos. Minas Gerais, Varginha, R$ 1.650 e São Paulo, Franca, R$ 1.680.
1: Algodão.
0: Valor do algodão em pluma por arroba. Mato Grosso, Sorriso, R$ 131,78. Valor em queda na comparação com a cotação anterior. E Bahia, região oeste, R$ 140,25 em estabilidade.
1: Trigo.
0: Valor no mercado físico do trigo por saca de 60 quilos. Paraná, Marechal Cândido Rondon, R$ 68,00, em estabilidade. E Rio Grande do Sul, Nonoai, R$ 65,00, também em estabilidade.
1: Arroz.
0: Valores no mercado físico, Bahia, região oeste, R$ 79,50 por saca de 60 quilos, em estabilidade. E Rio Grande do Sul, média estadual, R$ 60,00 por saca de 50 quilos, também em estabilidade.
1: Indicadores agropecuários com Diego Brião. Produção, Agência Rádio Web.

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Terça-feira, 19 de maio de 2026, este é o Giro de Notícias. Eu sou Norberto Notari e você acompanha os destaques do momento. O relator da proposta de emenda à Constituição, que prevê o fim da escala 6x1, deve definir hoje o texto que será apresentado. Além disso, o deputado Léo Prates, do Republicanos da Bahia, se reúne com o presidente da Câmara, Hugo Mota, do Republicanos da Paraíba, e com o presidente da Comissão Especial, o deputado Alencar Santana, do PT de São Paulo. 68% dos brasileiros são a favor do fim da escala 6x1, segundo informações da pesquisa Genialcast divulgada nesta segunda. Em dezembro do ano passado, esse percentual era de 72%, aprovando a mudança na escala de trabalho. Levantamento também aponta que 56% são contra o fim da escala 6x1 se houver um corte eventual nos salários. A Comissão de Segurança Pública da Câmara deve votar hoje um requerimento do líder do PL na casa, Sóstenes Cavalcante, que convida o diretor-geral da Polícia Federal a prestar

0: esclarecimentos ao Congresso. O objetivo é ouvir de Andrei Rodrigues sobre a troca do delegado responsável pelo inquérito nas fraudes do INSS e pelas investigações relacionadas a um pedido de quebra de sigilo envolvendo Lulinha, o filho do presidente Lula. O levantamento do Instituto Sul da Paz revela que 65% da população brasileira deseja uma polícia mais preparada, enquanto 32% quer mais polícias na rua. Em relação às penalidades, 55% da população defende a aplicação das leis existentes aos criminosos. Outros 39% dos pesquisados pensam que as penas deveriam ser aumentadas. 29% concordam com a frase "bandido bom é bandido morto", enquanto 73% defendem que os criminosos devem ser presos e julgados pelos crimes que cometeram. A pesquisa foi presencial em 40 cidades. Os corpos de mais dois mergulhadores italianos que morreram em um acidente de mergulho nas Maldivas foram recuperados nesta terça. Eles estão entre as 6 mortes ocorridas durante a tentativa de explorar uma caverna subaquática a 50 metros de profundidade. Hoje começa a quinta rodada da Libertadores da América. O Fluminense encara o Bolívar em casa. O Cruzeiro enfrenta o Boca Juniors na Argentina. Já o Mirassol tem o Always Red fora de casa. Pela Sul-Americana, o São Paulo enfrenta o Milionários no Morumbis. O Giro de Notícias é uma produção da Agência Rádio Web. Produção e apresentação, Norberto Notari. Trabalhos técnicos, Mário Melo.
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0: Enviado na última sexta-feira para a Assembleia Legislativa, o projeto de Lei de Diretrizes Orçamentárias, PLDO, para 2027, prevê um déficit primário de R$ 4,850 bilhões. A projeção segue o cenário mais pessimista em relação às despesas e à arrecadação para o próximo ano, quando o Estado voltará a pagar a dívida com a União. O PLDO agora depende da aprovação dos deputados estaduais. E nesta segunda-feira, o governador Eduardo Leite esteve acompanhado por secretários, detalhando as projeções do projeto enviado à Assembleia. Mesmo com a previsão de um déficit superior a R$ 4 bilhões, Leite descartou qualquer possibilidade de novos atrasos de salário aos servidores.
1: A projeção de déficit primário não significa que o Estado atrasará pagamentos, porque o Estado tem caixa para cobrir isso, né? A gente tem caixa suficiente para a cobertura dessas despesas.
0: Um dos fatores determinantes para a previsão de déficit no próximo ano é a volta do pagamento da dívida do Estado com a União. O procedimento foi suspenso após as enchentes de 2024 para a formação do Fundo do Plano Rio Grande, que ajudou a reconstruir o Estado depois da tragédia. Também houve adesão ao Programa de Pleno Pagamento de Dívidas dos Estados, o PROPAG, Programa do Governo Federal. Ele determina que o valor economizado seja investido em áreas sociais, prioritariamente a educação. Secretária da Fazenda do Rio Grande do Sul, Priscila Santana, explicou também que essa previsão de um déficit acima de 4 bilhões do PLDO busca o cenário mais pessimista possível e que o resultado final pode acabar superando as expectativas.
2: Tem um grau de conservadorismo muito elevado. Não é à toa que os últimos anos, todas as nossas projeções de LDO, felizmente, foram superadas por resultados superavitários e não por resultados deficitários. Então, aquele 800 significa o seguinte, que eu estou usando o mais conservador possível da minha projeção de receita, mas isso não significa que minha equipe, que o pessoal da Cefaz, não estará na rua buscando recursos, aumentar a arrecadação para superar.
0: O PLDO é um instrumento utilizado para o planejamento financeiro do Estado. A ferramenta integra o Plano Plurianual e a Lei Orçamentária Anual, a LOA. O PLDO, no caso, estabelece as prioridades e metas da administração pública, orienta a elaboração e execução do orçamento e também dispõe sobre alterações na legislação tributária e política de pessoal. No texto também são definidos gastos prioritários e as metas fiscais a serem alcançadas pelo governo. 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
3: Paris, terça-feira, 19 de maio de 2026. O presidente dos Estados Unidos, Donald Trump, disse ter cancelado no último momento um novo ataque que estaria planejado para esta terça-feira contra o Irã em resposta a um pedido de líderes de países do Golfo. Segundo ele, Qatar, Arábia Saudita e Emirados Árabes Unidos consideram que um acordo é possível. Trump mencionou, na segunda, negociações sérias com Teerã, afirmando que existem chances muito boas de chegar a um acordo. O presidente americano, no entanto, garantiu que os Estados Unidos estão prontos para lançar um ataque total e em grande escala contra o Irã a qualquer momento, caso um acordo aceitável não seja alcançado. O exército russo inicia nesta terça 3 dias de treinamentos militares com armas nucleares, mobilizando milhares de soldados no país. O Ministério da Defesa da Rússia indicou que trata-se de um exercício de preparação e de utilização de seus armamentos nucleares em caso de ameaça de agressão. A Rússia justifica que os exercícios são uma resposta aos recentes ataques massivos com drone por parte da Ucrânia. O presidente Vladimir Putin chega hoje a Pequim e, na quarta-feira, o presidente chinês Xi Jinping se encontra com o russo menos de uma semana após receber Donald Trump. Putin e Xi pretendem discutir como fortalecer ainda mais a parceria estratégica entre a Rússia e a China e trocar opiniões sobre questões internacionais e regionais cruciais, segundo o Kremlin. A situação da pandemia de ebola na República Democrática do Congo, que já causou 131 mortes confirmadas e 513 casos suspeitos, é tema central de uma reunião do Comitê de Emergência da Organização Mundial da Saúde nesta terça. Correspondentes da RFI, na capital congolesa, noticiaram o sequenciamento da nova cepa letal do vírus ebola, a Bundibugyo, pelo Instituto Nacional de Pesquisa Biomédica de Kinshasa, que não tem relação com as duas epidemias anteriores, de 2007 e 2012. Segundo especialistas, as suspeitas recaem sobre uma nova transmissão de animal para ser humano. A convocação de Neymar para a seleção brasileira para disputar a Copa do Mundo de 2026 repercutiu na imprensa mundial. Para o francês L'Equipe, o técnico Ancelotti cedeu à pressão popular e também aos pedidos por jogadores como Casemiro, Vini Júnior e Rafinha. Enquanto o Gazeta dello Sport, da Itália, lembra que foi a primeira vez que Ancelotti convocou Neymar. Da Rádio França Internacional para a agência Rádio Web, de Paris, Luísa Ramos.
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0: Fim da espera. O técnico da seleção brasileira, Carlo Ancelotti, divulgou a lista dos 26 convocados para a Copa do Mundo de 2026. Os goleiros Alisson do Liverpool, Ederson do Fenerbahçe e o Everton do Grêmio. Defensores Alexandro, Danilo e Léo Pereira do Flamengo, Bremer da Juventus, Douglas Santos do Zenit, Gabriel Magalhães do Arsenal, Ibanez do Al-Ahly, Marquinhos do PSG e Wesley da Roma. Meio-campistas Bruno Guimarães do Newcastle, Casemiro do Manchester United, Danilo do Botafogo, Fabinho do Al-Ittihad, Lucas Paquetá do Flamengo. Atacantes Endrick do Lyon, Gabriel Martinelli do Arsenal, Igor Thiago do Brentford, Luiz Henrique do Zenit, Matheus Cunha do Manchester United, Neymar do Santos, Rafinha do Barcelona, Rayan do Balnermalfi e Vinícius Júnior do Real Madrid. Após divulgar a lista, o técnico Carlo Ancelotti explicou a opção de incluir Neymar na lista e também o goleiro do Grêmio Everton, já que são jogadores que não participaram de amistosos sob o comando do italiano.
1: Fizemos a avaliação de Neymar todo o ano e vimos que nesse último período ele jogou com continuidade, que melhorou a sua condição física e pensamos que ele é um jogador importante e vai ser um jogador importante nessa Copa do Mundo. Ele tem o mesmo papel, a mesma obrigação que todos os outros 25, tem a possibilidade de jogar, de não jogar, de estar no banco, de entrar. Então ele tem a mesma responsabilidade que tem os outros. É um jogador experiente e a verdade é que em algumas posições, como a posição do goleiro, temos privilegiado um pouco mais a experiência a este nível e por isso também chamamos Everton do Grêmio, porque é jogadores experientes que não precisamos testar, não hemos testado, mas sabemos seu valor neste tipo de competição, porque eles estão acostumados neste.
0: Os jogadores vão se apresentar à seleção brasileira no dia 27 de maio, no dia 31. O Brasil vai fazer um amistoso diante do Panamá, no Maracanã, no Rio de Janeiro. Essa partida é de despedida do país e segue rumo aos Estados Unidos, onde no dia 6 de junho vai enfrentar o Egito, aí sim, o último amistoso antes da estreia na Copa do Mundo de 2026. Essa Copa é a maior de todas até o momento e a primeira sendo realizada em três países diferentes: Canadá, Estados Unidos e México, e tendo 104 jogos com 48 seleções. Agência Rádio Web com informações da seleção brasileira, Daniela Esperon.
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1: Atenção você que é fã de Dua Lipa. A cantora anunciou que vai lançar um álbum ao vivo e também um filme-concerto. As gravações foram feitas no México. O projeto vai se chamar Live from Mexico. E segundo a cantora, também teremos acesso aos bastidores.
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2: Numa entrevista, Roberto Martínez, técnico da seleção portuguesa de futebol, disse que a idade é apenas um número e que seu capitão, Cristiano Ronaldo, é avaliado pela forma atual e pelos mesmos critérios que os outros jogadores. Lembrando que Cristiano vai disputar sua 6ª Copa do Mundo. Segundo Martínez, uma das mudanças nas regras do futebol será muito útil na Copa. Agora teremos 5 substituições. É quase como se tivéssemos um time titular e um time reserva. Não há distinção.
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0: 3275678, no arroba Rádio Fonte Estúdio FM no Instagram, também no arroba Estúdio FM 105.9 no Facebook. Você participa da nossa programação. Eu não faço companhia a você durante toda a tarde, você me faz companhia. Pra quem está fora da área de cobertura do 105.9, fica ligado, sintonizado com o Estúdio FM de onde estiver, acessando o site radioestúdio.fm.br, nos ouvindo pelo aplicativo, também pela Alexa. Ótima tarde, aumente o volume, iniciando tem Estúdio Play, melhor do pop, do rock, do sertanejo, pra você aqui na Estúdio FM.
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7: Infomusic tá de volta, informações do mundo da música, pessoal. Bruno Marrone grava um DVD que remete o início da carreira da dupla. Na última quinta, Bruno e Marrone gravaram em um espaço fechado na capital paulista, com a presença de convidados, o audiovisual De Volta aos Bares 2, uma sequência dos projetos mais marcantes da carreira da dupla, lançado em 2009, que para muitas é considerado como hoje o melhor projeto já lançado por Bruno e Marrone. Mais do que um audiovisual, De Volta aos Bares representa a essência da dupla. Sucesso para Bruno e Marrone, eu já volto com mais Infomusic.
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3: Seguimos com o Estúdio Play na sintonia certa na Estúdio FM em 105.9. Você quer nos acompanhar nas nossas redes sociais, @rádio.estúdio FM no Instagram, também no @estúdio FM 105.9.

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7: Atenção, você que é fã de Madonna, a eterna rainha do pop, acaba de lançar o remix de I Feel So Free, produzido pela DJ produtora sul-coreana Peg Gu, um dos grandes nomes da música eletrônica atual. Lembrando que Madonna em breve vai lançar Confessions 2, seu novo álbum, com muita música eletrônica.
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0: mais as temperaturas a partir de hoje à noite, sobretudo nas regiões onde o tempo se mantém aberto durante a madrugada. Conforme a Metsul Meteorologia, o estado tem sequência de madrugadas geladas até sexta-feira, com mínimas em torno de 0 grau em boa parte do Rio Grande do Sul, além de formação de geada. Partido do ex-presidente Jair Bolsonaro faz hoje, terça-feira, uma reunião com Flávio e bancadas do Senado e da Câmara dos Deputados após crise com o Banco Master. O PL marcou para hoje, terça-feira, uma reunião com o senador Flávio Bolsonaro, pré-candidato a presidente pela sigla, e as bancadas de senadores e deputados federais da legenda. O encontro é a primeira grande reunião do partido após a crise deflagrada com a divulgação das mensagens em que Flávio pede dinheiro a Daniel Vorcaro do Banco Master para financiar um filme em homenagem ao ex-presidente Jair Bolsonaro. Governo federal tira proveito da guerra no Irã com alta no preço do petróleo, arrecadando mais de 100 bilhões de reais. Sob impacto do conflito no Oriente Médio, com cotação média do petróleo tipo Brent em 90 dólares o barril e câmbio médio com dólar a 5,20 neste ano, a arrecadação bruta adicional da União associada ao setor extrativo mineral poderia chegar a 71 bilhões em 2026, ante 2025. Com o mesmo câmbio e com o petróleo Brent a 100 dólares o barril, em média, a arrecadação a mais subiria para 104 bilhões em 2026. Em 2025, essa receita bruta líquida ligada ao setor extrativo alcançou 226 bilhões de reais. Trata-se, portanto, de uma espécie de bônus fiscal que, nessas hipóteses, significaria aumento na ordem de 30 a 45% da receita bruta associada à extração mineral da União em 2026, ante a arrecadação do ano passado, 2025. Então, tem um bônus fiscal de 100 bilhões de reais ao governo com a guerra no Irã e a alta no preço do petróleo. Novas regras do empréstimo consignado para aposentados e pensionistas do INSS entram em vigor. Biometria passa a ser obrigatória. Novas regras para contratos de empréstimos consignados, aposentados e pensionistas do INSS passaram a valer a partir de hoje, terça-feira. Entre elas, está a necessidade de validar a operação por biometria facial. Além disso, o limite máximo da renda, aposentadoria, pensão ou benefício do INSS que pode ser comprometido com parcelas do empréstimo também muda. O teto passou de 45% para 40% da renda. 6 em cada 10 brasileiros não souberam que o indicado de Lula ao Supremo Tribunal Federal foi rejeitado pelo Senado Federal, apontou uma pesquisa da Datafolha. Pesquisa Datafolha aponta que, apesar de considerada uma derrota histórica do governo no Senado, a rejeição de Jorge Messias, indicado pelo presidente Lula para uma vaga no Supremo Tribunal Federal, não chegou ao conhecimento de mais da metade da população brasileira. Segundo o levantamento, 59% das pessoas não souberam que o advogado-geral da União foi recusado para a vaga na corte pelo plenário do Senado Federal no dia 29 de abril. Por aqui você sempre por dentro de tudo, por aqui você sempre muito bem informado. Uma ótima tarde.
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0: Olá, tudo bem? Eu sou a Tati Invade e está chegando o nosso Mundo Pet. O adestramento com reforço positivo é uma das formas mais eficazes de ensinar o cachorro. E compense os comportamentos corretos com petiscos, carinhos ou elogios. Evite punições, pois podem causar medo e insegurança. Sessões curtas e frequentes ajudam no aprendizado. Um cão bem treinado convive melhor em casa e em ambientes externos. Este foi o nosso Mundo Pet. Mundo Pet.
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uma hora sem intervalos de comerciais. Você segue na sintonia, na parceria. Então manda ver, chama no ar, chama nas redes sociais que a gente bate um papo. Você aí fora da área de cobertura do 105.9, fica ligado, sintonizado com a estúdio de onde você estiver acessando o nosso site. Por lá tem o link para ouvir ao vivo, tem informações, conteúdos exclusivos.

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última hora. Segura aí que a gente segue com o melhor do pop, do rock, do sertanejo até às 5. Às 5 tem Disqueteira e os sucessos dos anos 80, 90 e 2000 aqui na 105.9.

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6: O último bloco do Info Music nessa terça, gente. Com 7 faixas lançadas no bloco 1, o projeto Aliança de Danilo e Davi já ultrapassa a marca de 120 milhões de streams. No último final de semana, a dupla, afiliada de Marcos e Belucci, apresentaram o volume 2, reunindo 5 novas faixas, 4 inéditas e a regravação do sucesso Apaga, Apaga, Apaga. A primeira a ser trabalhada nas rádios e na internet, e a inédita Eu Não Sou Terapia, que vai ter um vídeo de gravação postado no YouTube, e enquanto as demais vão ter uma versão visual disponibilizada até o final do mês. Então, em breve, você vai ouvir aqui na programação a música inédita de Danilo e Davi, chamada Eu Não Sou Terapia. Amanhã tem mais Info Music. Até lá!
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4: A franquia de filmes de ação Os Mercenários vai ganhar uma versão com mulheres. Dizem que esse novo filme será uma prequel, ambientada nos anos 90. Segundo os produtores, as mercenárias vão protagonizar um evento cinematográfico estilizado e movido à ação, projetado para expandir a mitologia da franquia enquanto se sustenta por si só. O filme ainda não tem previsão de estreia.
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2: Chegando, tem mais algumas das principais manchetes para a tarde desta terça-feira. Envio de propostas para consulta popular aumenta 75% no Rio Grande do Sul. A fase de envio de propostas para a consulta popular 2026-2027 foi concluída no último domingo com o registro de 2.408 sugestões encaminhadas pela população gaúcha por meio do portal digital do processo participativo. O volume representa crescimento de 75% em relação ao ciclo anterior, quando foram contabilizadas 1.376 propostas. Próximo governador do Rio Grande do Sul vai herdar um déficit de 4,8 bilhões no orçamento gaúcho. Estes são os números da previsão orçamentária para 2027 apresentados oficialmente ontem pelo governador Eduardo Leite. Os dados fazem parte do projeto de lei com as diretrizes orçamentárias para 2027. Os dados da Secretaria da Fazenda para 2026, ano de início da gestão do próximo governo, projetam receitas estimadas de 67 bilhões de reais e despesas de 71,9 bilhões de reais, resultando um déficit primário de 4,8 bilhões. Uma das causas do déficit será a retomada do pagamento da dívida com a União a partir de junho de 2027. A Assembleia Gaúcha vota reajuste do piso regional hoje, terça-feira. A Assembleia Legislativa vota nesta terça-feira o projeto de lei enviado pelo governador Eduardo Leite, que estabelece o reajuste de 5,35% para o piso salarial regional de 2026. Segundo a Casa Civil do Executivo, o índice proposto resulta da soma da inflação acumulada pelo INPC até abril, com o crescimento de 1,3% do PIB gaúcho em 2023, seguindo o modelo de reajuste do salário mínimo nacional. Então, hoje, a Assembleia Gaúcha vota o reajuste do piso regional. Nesta terça-feira, o reajuste deve ser de 5,35%. Polícia Federal transfere o dono do Banco Master para a cela comum e restringe presença de advogados. Preso há 2 meses na Superintendência da Polícia Federal em Brasília, o banqueiro Daniel Vorcar, o dono do Banco Master, foi transferido para uma cela comum da unidade e passou a ter restrições mais rígidas nas visitas de advogados. A mudança ocorreu na segunda-feira, ontem. Segundo investigadores da Polícia Federal, ele, a partir de agora, segue as normas internas da corporação para custódia de presos. A Petrobras se compromete até 2030 a fornecer todo o diesel que o Brasil necessita. A presidente da Petrobras, Magda Chambriard, se comprometeu autossuficiência na produção de óleo diesel do Brasil até 2030. A afirmação ocorreu durante evento ao lado do presidente Lula na refinaria de Paulina, a maior do país, ontem, segunda-feira. Então, a presidente da Petrobras se comprometendo que em até 2030 a Petrobras será autossuficiente no óleo diesel. O governo federal lança nesta terça-feira a linha de crédito de até 30 bilhões de reais para motoristas de aplicativo e taxistas. O governo federal lançou hoje em São Paulo um programa de crédito voltado ao financiamento de veículos para motoristas de aplicativo e taxistas. A iniciativa prevê até 30 bilhões em recursos do Tesouro Nacional destinados à nova linha de crédito e financiamento, que será operada por meio do Banco Nacional de Desenvolvimento Econômico Social. 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

92.000, está no ar na Estúdio FM Disqueteira, o seu fim de tarde com as que marcaram época, com as que embalaram gerações. A partir de agora iniciamos aquela viagem ao passado para recordar as velhinhas no fundo do baú e você participa 54-3275-678 no arroba rádio.estúdio.fm no Instagram, no arroba estúdio.fm 105.9 no Facebook, nas redes sociais da Estúdio FM você confere promoções exclusivas e informações para você estar sempre por dentro de todo. Você aí do outro lado do rádio, você que nos ouve pelo site, pelo aplicativo, pela Alexa, vamos juntos até às 7 com

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2: 5:14.

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1: Voltei com as velhinhas no fundo do baú, aqui na melhor programação. Até às 7 tem Disqueteira, abrindo mais uma sequência de músicas para você que está aí do outro lado do rádio, você que nos ouve pelo aplicativo, pela Alexa. Nós vamos juntos. Disqueteira aqui na melhor programação do seu rádio.

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92 mil, abrindo a segunda hora de programação, só com as que embalaram gerações, que você confere aqui na nossa programação. Até às 7 tem Disqueteira, segue na parceria, na sintonia, participe pelos canais de interatividade, manda ver, segue ligado, sintonizado na Estúdio FM, e vamos juntos, curtindo, relembrando, matando a saudade das músicas que fizeram sucesso e embalaram gerações, que você só ouve no seu fim de tarde aqui na 105.9. Até às 7, eu não faz companhia a você, você me faz companhia e vamos curtindo juntos o Disqueteira da 105.9.

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2: 6:35.

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0: Lindo! Obrigada, Yasmin Santos!
1: Obrigada, amiga. Deus te abençoe, tá?
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0: Parabéns.
1: Obrigado.
0: Valeu, PH Michel.
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9: 11 pra cima, assim vai!

0: Está no ar a Voz do Brasil. As notícias do governo federal que movimentaram o país no dia de hoje.
1: Olá, boa noite.
2: Boa noite para você que nos acompanha em todo o país.
1: Terça-feira, 19 de maio de 2026.
2: Vamos ao destaque do dia. Nova etapa do Move Brasil.
1: Anunciados 30 bilhões de reais em crédito para que taxistas e motoristas de aplicativo financiem a compra de carros novos a juros mais baixos. Vanessa Casalino.
3: Com Move, táxis e aplicativos, vai ser possível comprar carros novos de até 150 mil reais, alinhados com a sustentabilidade.
2: Governo do Brasil também moderniza e simplifica regras para quem utiliza motocicletas como ferramenta de trabalho.
1: E ainda já estão valendo as novas regras para a contratação de consignado do INSS.
2: Agora, o beneficiário que solicitar empréstimo terá que validar a operação por meio de biometria facial. Raquel Mariano.
4: Para combater fraudes no sistema do INSS, estão em vigor as regras atualizadas para aposentados e pensionistas contratarem empréstimos por meio do site ou aplicativo do Instituto.
1: Proteção a crianças e adolescentes.
2: Política Nacional de Prevenção e Combate ao Abuso e Exploração Sexual agora é lei.
1: A medida prevê atendimento especializado às vítimas e às famílias e o fortalecimento das redes de assistência.
2: E você vai saber mais na Voz do Brasil sobre o combate à violência no ambiente digital.
1: Hoje na apresentação, eu, Luciana Vasconcelos e Luciano Seixas.
2: E acompanhe a gente ao vivo. Acesse radiogov.ebc.com.br ou canal Gov na sua TV aberta.
1: Motoristas de aplicativo e taxistas poderão comprar veículos novos em condições facilitadas.
2: É o Move Táxis e Aplicativos, programa lançado hoje pelo governo do Brasil em evento em São Paulo.
1: O programa vai financiar carros de até 150 mil reais e, entre as vantagens, juros mais baixos e carência de 6 meses.
2: Também foram anunciadas medidas para os trabalhadores que usam motos em suas atividades.
3: O corre dos motoristas por aplicativo é todo por conta do trabalhador. Manutenção, aluguel de carro, veículo econômico para fazer o dinheiro render, é o que explica o motorista.